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9: Hora certa, Worship God.
10: 21 horas e 4 minutos.
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Deus me deu muitas canções. E nesse momento eu quero cantar algumas das minhas composições com vocês. Vamos fazer um medley para a glória do Senhor Jesus.

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3: Hora certa, Worship God.
7: 21 horas e 38 minutos.
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Aê! Glória a Deus! 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

0: 23:03.
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0: Dê o seu maior grito de glória a Deus, se você pode.
1: Nós te adoramos, Senhor. Tu és digno de todo louvor. Aleluia.

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1: Chegamos ao final de mais um momento, as mais pedidas, aqui na Web Rádio Worship God. Esperamos que as músicas de hoje tenham tocado profundamente seu coração e fortalecido sua fé. Agradecemos a todos que participaram, enviando suas canções favoritas. Lembre-se, a adoração é um caminho sem fim e sua voz sempre será ouvida aqui conosco. Não deixe de continuar.

0: continuar enviando seus pedidos pelo aplicativo, site ou pelo nosso grupo exclusivo de WhatsApp, para que possamos viver juntos mais momentos especiais de louvor e adoração. Até o próximo, as mais pedidas, e que a paz e as bênçãos de Deus estejam sobre sua vida.
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0: Quero que vocês recebam com muito carinho uma pessoa muito especial, Baruki. Vem pra cá.
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0: prodígios e maravilhas. 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
1: Hora certa, Worship God. 23:37. 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
1: Ele é a nossa escolha diária.
2: Todos os dias, amém.
1: Todas as manhãs.
2: Eu prefiro estar no secreto todos os dias.
1: Eu amo Jesus.
2: Amiga, eu sou apaixonada com Ele.
1: Ele é o amor da minha vida.
2: Ele é o princípio e o fim.
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2: A minha essência.
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2: Ele em breve virá.
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3: 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Jesus.

sabe de todo o futuro. Ele é o dono de toda a razão. 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Ele é o justo e dele é o perdão. 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Ele amou todas as dívidas, ele pagou. 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

Coisa linda, hein? Você é muita pressão. Quem gostou? Quem sentiu a presença do Espírito Santo? Bem-vindos à casa do Pai. Bem-vindos, bem-vindos, bem-vindos.

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10: Meia-noite e 35 minutos.
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4: Uma hora e cinco minutos.
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0: 1:34.
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0: Hora certa, Worship God.
3: Duas horas e três minutos.
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0: passado.
1: Aleluia! Deus tem para cada manhã um cântico novo para a tua vida.

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10: 2:36.
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1: Glória a Deus. Aleluia. Queridos, vamos para o momento da palavra de Deus neste momento. Eu quero te convidar a, onde você estiver aí, você possa ficar ligado para ouvir a palavra de Deus e guardar no seu coração, que mais importante do que ouvir é guardar. E mais importante do que guardar é praticar a palavra de Deus. E hoje o texto que Deus falou conosco está em Tiago, capítulo 1, verso 6. E o tema que colocamos é que a onda da dúvida não vai te levar. Diz assim a palavra de Deus: peça-o, porém, com fé, não duvidando, porque o que duvida é semelhante à onda do mar, que é levada pelo vento e lançada de uma parte para outra. Glória a Deus. Queridos, o texto de Tiago aqui, capítulo 1, verso 6, ele nos chama a refletir sobre a forma como nos aproximamos de Deus em oração. Ele diz: peça, porém, com fé, em nada duvidando. Aqui Tiago se refere ao pedido de sabedoria. Mas o princípio se aplica a toda oração. Quando buscamos a Deus, precisamos de uma confiança firme e inabalável. A dúvida é comparada a uma onda do mar, instável e sem direção. O mar é belo, mas suas ondas revelam inconstância. Assim é o coração de quem duvida, instável, inseguro, vacilante. A fé, por outro lado, é firme, sólida, fundamentada em Deus. A fé não é apenas acreditar em algo, mas acreditar em alguém, o Todo-Poderoso, o Deus que tem todo o controle, o Deus que tem todo o domínio. Glória a Deus. Aleluias. E Tiago aqui nos ensina que sem fé a oração ela perde a força. Quando pedimos algo ao Senhor, precisamos confiar em sua fidelidade. O problema de muitos não é pedir, mas duvidar. Eles até oram, mas não acreditam realmente que Deus vai responder. Isso gera um coração que é dividido. O homem aqui que Tiago está dizendo não recebe do Senhor quando ele duvida, porque não consegue firmar na promessa. A fé é como uma âncora, ela firma nossa alma em meio às tempestades da vida. O mar pode se agitar, mas quem tem fé permanece firme. A dúvida, por sua vez, ela torna como a onda que vai e volta. E quantos hoje em nossos dias que vivem assim? Um dia cheio de esperança, no outro dominado pelo medo. Um dia acredita, no outro desanimam. Isso gera instabilidade espiritual. Mas Deus não quer que vivamos instáveis. Ele quer que vivamos firmados em Cristo. A fé é a chave que abre portas espirituais. Sem fé não agradamos a Deus, como diz lá em Hebreus, capítulo 11, verso 6. A fé é a base da nossa caminhada cristã. Quando oramos, precisamos confiar no caráter de Deus. Ele é fiel para cumprir o que prometeu. E muitas vezes a nossa fé é testada. Tiago aqui, ele começa seu livro falando sobre provas e paciência. Ele mostra que as provas geram perseverança. Mas para vencer a prova precisamos de sabedoria. E essa sabedoria deve ser pedida com fé. Deus dá liberalmente, sem repreender. Mas se pedirmos sem fé, nós não receberemos, porque a dúvida impede o fluir da bênção. Não é que Deus não queira dar, mas é que a dúvida fecha o coração para receber, enquanto a fé ela abre espaço para o agir de Deus. A dúvida abre espaço para o medo paralisa. A fé impulsiona, mas o medo faz olhar para as circunstâncias, enquanto a fé olha para o Deus das circunstâncias. Lembra de Pedro? Pedro andou sobre as águas, ele começou com fé, mas quando olhou o vento forte, ele duvidou e começou a afundar. Jesus então vira para ele e diz: homem de pequena fé, por que duvidaste? A dúvida sempre nos leva a afundar, mas a fé nos leva a andar sobre as águas. E o inimigo de nossas almas, ele sabe disso. Por isso que ele semeia dúvida em nossa mente. Ele fez isso com Eva no Éden. Não é assim que Deus disse? Ele tentou semear a dúvida em Jesus no deserto: se tu és filho de Deus. Mas Jesus permaneceu firme na palavra. A fé vem pelo ouvir, e ouvir a palavra de Deus, como está escrito lá em Romanos 10, 17. E é por isso que precisamos nos alimentar dela todos os dias. Quanto mais ouvimos, mais fé nós temos. A fé ela não depende da circunstância, depende de quem Deus é. E quem Deus é para você? Esse Deus, ele não muda, ele é fiel, ele é o mesmo de ontem, hoje e é eternamente, é para sempre. Por isso que nós podemos confiar, mesmo quando não vemos, ele está agindo. A fé é a certeza das coisas que se esperam, é a convicção de fatos que não se veem, como está escrito lá em Hebreus capítulo 11, verso 1. Essa certeza, queridos, não vem de nós. Ela vem do Espírito Santo, que testifica em nós. Deus, o desejo dele é que oremos com ousadia. O trono da graça está aberto para nós. Ele nos convida a entrar com confiança. E o que nos impede é a dúvida. E por isso que Tiago alerta aqui: peça com fé. O que você está precisando hoje? Sabedoria, direção, força, milagre. Peça com fé. Não olhe para as circunstâncias. Não se compare com os outros. Não deixe o inimigo roubar a sua confiança. Lembre-se, o Deus que nós servimos é o mesmo Deus que abriu o mar, é o mesmo que sustentou Elias, é o mesmo que fechou a boca dos leões com Daniel, é o mesmo que ressuscitou a filha de Jairo. Ei, ele não mudou, ele é o mesmo, ele continua fiel. Querido, querida, a fé não é uma emoção, a fé é uma decisão. É você que decide. Você decide a confiar, mesmo quando tudo diz o contrário. Você decide crer, mesmo quando não vê saída. Você decide esperar, mesmo quando a resposta demora. Isso que é fé verdadeira. E Deus honra a fé. Nosso Deus é tremendo. E talvez hoje você esteja enfrentando aí ventos contrários. Talvez você se sinta como uma onda agitada. Mas hoje Deus te chama para descansar na fé. Confie nele. Ele não falha. O vento sopra, mas ele permanece. As ondas se levantam, mas ele acalma o mar. A tempestade vem, mas ele continua sendo Deus. Ei, não seja como uma onda instável. Seja como uma rocha firme. E essa rocha, ela é Cristo. Ela é a nossa esperança. Quando você ora com fé, o céu se move, queridos. Quando você ora com dúvida, nada acontece. Por isso que a fé é tão importante para nós. A fé transforma lágrimas em testemunhos. A fé transforma espera em vitória. A fé transforma impossível em milagres. E Deus, ele não rejeita um coração confiante. Ele se agrada da fé. Por isso que eu digo para você, ore acreditando. Aleluias. Peça acreditando. Creia que ele vai agir. Não permita que o vento te confunda. Não permita que a voz da dúvida te paralise. A dúvida, ela enfraquece. Deixa você fraco. E pode ter certeza, a dúvida, ela adia o milagre. Mas a fé não, a fé acelera o mover de Deus sobre a tua vida. Então não duvide, confie, espere. Deus é fiel para responder. Ele não deixa sua oração cair no vazio. Ele colhe cada lágrima sua. E ele está ouvindo o seu clamor. E pode ter certeza, ele age no tempo certo. O relógio de Deus, ele nunca atrasa. Nem adianta. É perfeito. Tem a hora certa. Então, querido, descanse. Persevere em oração. A fé é não desistir fácil. É perseverar em fé. É continuar crendo mesmo quando tudo demora. É esperar mesmo quando tudo parece impossível. Porque para Deus, nada é impossível. É impossível para mim, para você. Mas para Deus, nada é impossível. E ele vai honrar a sua fé. Ei, a resposta vai chegar. O impossível vai se tornar realidade. Mas peça com fé, como diz Tiago aqui. Em nada duvidando. Porque a dúvida nos faz perder o melhor de Deus. E hoje é tempo de renovar a fé. Tempo de levantar a cabeça. Tempo de olhar para cima. O Senhor está no controle. Ele nunca perde o controle. Ele é poderoso. Ele é fiel. Ele é digno de confiança. E a sua vida está nas mãos dele, querido. Ele nunca vai te deixar só. E ele é Deus que responde. E oração sem fé é apenas palavras. Mas oração com fé é a chave do milagre. Então não duvide, creia. Que quem pede com fé recebe. Quem busca com fé encontra. Quem bate com fé, a porta se abre. Essa é a promessa de Jesus. E ele não mente. Sua palavra é verdadeira. Se você tem vivido como uma onda inconstante, É hora de firmar-se em Deus. Não seja levado pelo vento. Seja guiado pelo Espírito. Deus tem mais para você, mas precisa que você confie. A fé, ela move montanhas. A fé abre mares. A fé fecha a boca de leões, como eu disse aqui. A fé traz cura. A fé traz salvação. Não viva vacilando. Viva firme na fé. O mundo pode mudar, mas Deus, ele não muda. As circunstâncias podem ser difíceis, mas Deus continua no trono, reinando. Ele reina, ele é soberano. Então peça com fé, clame com fé, ore com fé, viva pela fé, porque a palavra de Deus diz que o justo viverá pela fé. Mas a dúvida, queridos, é como uma areia movediça. Agora a fé é como estar em terra firme. A dúvida enfraquece os joelhos. A fé fortalece as mãos. E hoje, escolha crer. Escolha confiar. Escolha descansar. Porque Deus, ele é fiel. E ele responde a oração feita com fé. Ele vai responder a sua. Então coloque a sua fé em ação. E não duvide. E como eu coloquei o tema, a dúvida não vai te levar. Que você vai estar firme na fé. Firme na rocha que é Cristo. Conta-se uma ilustração que eu li. Dizia assim: um homem estava atravessando um rio em uma ponte frágil. E ao chegar ao meio, a ponte começou a balançar, a estalar. E ele ficou com medo. Então um amigo, ele gritou lá da margem: ei, confie, continue andando, a ponte vai aguentar. E o homem parou, hesitou, olhou para baixo e quase caiu. Mas quando ele decidiu olhar para frente e confiar, ele deu passos firmes até chegar ao outro lado. Assim é a fé, queridos. Quando olhamos para baixo, para as ondas, para os ventos, para as dificuldades, para a circunstância, nós quase caímos. Mas quando olhamos para a frente, olhamos para Cristo, chegamos seguros do outro lado. Então olhe para Cristo neste momento. Olhe para a frente. Olhe para o alvo. Não olhe para baixo. Porque olhar para baixo vai te causar dúvida. Mas se você continuar olhando para a frente, você vai continuar com a sua fé firme. E você vai chegar do outro lado. E cantar um hino da vitória. Aleluia. Eu ainda quero orar com você nesta manhã. Aleluia.
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0: Aleluias. Pai querido, Pai poderoso, nesse momento, Pai, nós nos colocamos diante da Tua presença com fé. A Tua palavra nos ensina que devemos pedir com fé, em nada duvidando. Porque a dúvida é como a onda do mar, que se agita e não tem direção. Pai amado, nós rejeitamos toda dúvida, todo medo, toda incredulidade, e declaramos que cremos no Teu poder e confiamos na Tua fidelidade. Pai querido, visita agora, Pai, cada coração que ora comigo. Traz paz, fortalece a fé e que a esperança renasça dentro da alma. Pai, pedimos cura no corpo, cura na mente, cura no coração. Que toda enfermidade seja repreendida agora em nome de Jesus. E que a unção do Espírito Santo toque agora em cada vida, ó Pai. Cada vida que se encontra enferma. Restaurando a saúde, Pai. Renovando as forças e trazendo alívio, Pai. Pai, também eu quero clamar por libertação. Que toda prisão espiritual seja quebrada pelo poder do Teu nome, Pai. Que as correntes da opressão caiam por terra agora em nome de Jesus. Que os grilhões da depressão, da ansiedade, da tristeza, do vício sejam destruídos agora pelo poder do nome do Senhor. Senhor, onde há dúvida, coloca fé. Onde há medo, coloca coragem, Pai. Onde há escuridão, coloque a Tua luz. Onde há prisão, traz liberdade, Pai. E declaramos que a onda da dúvida não vai nos levar, Pai. Firmamos, ó Pai, os nossos pés sobre a rocha que é o Senhor. E cremos, ó Pai, que a vitória vem do Senhor. E entregamos tudo em Tuas mãos, ó Pai. Confiamos no Teu agir. E agindo o Senhor, quem impedirá? Ninguém pode impedir. Assim nós Te agradecemos por tudo e pedimos, ó Pai, que fique conosco em nome de Jesus. Amém e amém. Glória a Deus. Aleluias. Louvado seja o nome do Senhor. Queridos, assim nós encerramos a nossa ministração neste momento. E até amanhã, com a permissão de Deus.
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0: 3:12.
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2: 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Ele é o Filho de Deus encarnado. 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

ao Senhor, de maneira nenhuma Ele vai despedir vazio. 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Clame por Ele. 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Clame por Ele. 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

causando. 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
0: Hora certa. Worship God. 3 horas e 34 minutos.
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0: Hora certa na Worship God.
4: 4:07.
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0: 4:37.
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cântico dentro do seu coração. Existe uma canção que o Espírito Santo quer cantar.

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5:10. 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
0: Hora certa, Worship God. 5:34. 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

Aê! Glória a Deus! Glória a Deus!

0: o seu maior grito de glória a Deus, se você pode.
1: Coisa linda. Tá bonito, hein?

poder de batizar com fogo. E se você deseja ser batizado com esse Espírito, saiba que Ele também é interessado em lhe batizar com fogo, inflamar você, fazer uma tocha viva nas mãos dEle. Então se ama.

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1: Chegamos ao final de mais um momento. As mais pedidas aqui na Web Rádio Worship God. Esperamos que as músicas de hoje tenham tocado profundamente seu coração e fortalecido sua fé. Agradecemos a todos que participaram, enviando suas canções favoritas. Lembre-se, a adoração é um caminho sem fim e sua voz sempre será ouvida aqui conosco. Não deixe de continuar enviando seus pedidos pelo aplicativo, site ou pelo nosso grupo exclusivo de WhatsApp, para que possamos viver juntos mais momentos especiais de louvor e adoração. Até o próximo, as mais pedidas, e que a paz e as bênçãos de Deus estejam sobre sua vida.
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é a resposta para todas as vezes que você disse: Senhor, é a última vez que eu tento. E quando menos esperou, já estava insistindo de novo, acreditando de novo. Já aconteceu isso?

o suficiente. Diga, mas é porque Ele te renova. Ele te renova. E quando você pensar que está fraco, o poder dEle se aperfeiçoa na tua fraqueza. Diga ao fraco: eu sou forte.

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0: 7:10.
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sabe, talvez essa noite essa canção expresse o desejo no seu coração. Talvez você já esteja quase sem fôlego, quase sem respirar pelas circunstâncias da vida.

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aquilo. 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
0: Hora certa, Worship God. 7:42. 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

0: vai fazer. Não é o homem, é Ele que vai fazer.
1: Aleluia.
0: Levanta a mão e diga: eu vou viver.
2: O que Deus vai fazer?
1: Leandro Borges, meus amigos.

0: Olá você, fique conectado. 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
0: Hora certa. Worship God. 8:04. 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
1: Em presença de Deus nesse lugar. E aonde a presença dele está, meu irmão, não tem como ficar calado. Tem que abrir a boca e dar glória mesmo. Oh, glória, Jesus.

presença gloriosa, presença que Saul abriu mão, mas Davi não abriu. Quando percebeu que estava ficando sem ela, ele se desesperou e disse: Senhor, não retire de mim o teu Espírito Santo e não me lances fora da tua presença.

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1: Hora certa, Worship God. 8:34.
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8:48. 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

0: bom dia, meus queridos, graça e paz, povo de Deus, como vocês estão?
1: Bom dia.
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0: Queridos, quem está falando aqui é seu amigo Kleber Valentim, da cidade de Cachoeiro do Itapemirim, do estado do Espírito Santo. E hoje são 10 de setembro de 2026, quinta-feira, é isso mesmo. E eu quero já aqui mandar um abraço bem especial para você que está chegando agora no Despertar com Deus. Um abraço para você que está em casa, para quem já está no trabalho, para quem já está no comércio, na rua, no carro, no ônibus, na estrada. Enfim, onde você estiver, receba o nosso carinho e a nossa e o nosso abraço nesta manhã de quinta-feira. Que Deus abençoe poderosamente a sua vida, a sua casa e toda a sua família. É uma alegria enorme ter a sua companhia nesta manhã. Meus irmãos, que bom começar a quinta-feira na presença de Deus. E talvez você tenha começado a semana cheio de planos, talvez tenha enfrentado algumas lutas pelo caminho, mas uma coisa é certa, até aqui o Senhor tem nos sustentado. E eu gosto de citar esse salmo: este é o dia que o Senhor fez, regozijemo-nos e alegremos-nos nele. Salmo 118, verso 24. Então vamos começar esta manhã com o coração agradecido. Se você está ouvindo é porque Deus lhe deu mais um dia. E se Deus lhe deu mais um dia, a história ainda não terminou. Quem sabe hoje Deus vai trazer uma resposta que você estava esperando. Quem sabe Deus vai renovar suas forças, abrir uma porta ou simplesmente colocar paz dentro do seu coração. Amém? E eu quero ver você participando aqui com a gente. Mande uma mensagem aí pelo WhatsApp, diga de onde você está ouvindo o programa. Mande o seu pedido de oração. Ei, conte também uma bênção. Aquilo que Deus tem feito para você, né? Aquilo que Deus tem realizado na sua vida, conte para nós aqui, né? Conversa com a gente aqui, que eu quero saber também o que, que Deus tem feito aí, né? Através da sua vida, tá bom? Que Deus abençoe. Então vamos colocar essa quinta-feira nas mãos do Senhor e dizer: Senhor, obrigado, Pai, por esta manhã. Obrigado, Pai, por tudo, Pai. Fala com Deus aí. Vamos adorar o nome do Senhor, porque Ele merece toda a honra, toda a glória e todo louvor. E agora eu quero orar com você pedindo a bênção, pedindo a permissão ao Senhor para estarmos aqui, porque nós somos dependentes dEle, não é verdade? Sem Ele nada acontece. Então vamos permitir, vamos pedir a permissão dEle nesta manhã, em nome de Jesus.
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0: Pai poderoso, Pai, nós te agradecemos, ó Pai, por esta manhã. Obrigado, Pai, pela vida de cada pessoa, Pai, que está nos ouvindo. E peço, Pai, que abençoa cada lar, cada família, cada pessoa que está saindo para trabalhar. Guarda aqueles, ó Pai, que estão na estrada, nos ônibus, nos carros, em todos os lugares, Pai. Se alguém acordou preocupado, Pai, coloca paz. Se alguém está desanimado, renova as forças. Se alguém está enfrentando, Pai, uma luta, dá coragem, esperança para continuar. E que a Tua presença, Pai, nos acompanhe durante todo este dia, Pai. Dirige os nossos passos e nos ajuda a confiar que o Senhor continua cuidando de nós. Em nome de Jesus nós oramos, grato ao Senhor por tudo. Pedimos, Pai, que fique conosco. Em nome de Jesus, essa programação, Pai, é toda sua. O Senhor tem toda a liberdade para trabalhar. E, Pai, nós entregamos tudo que for feito aqui nas tuas mãos. Que tudo seja para glorificação do teu santo nome. Assim nós te entregamos em nome de Jesus. Amém e amém e amém.

linda, papai. Obrigado. Posso te falar uma coisa, pai? Te amo demais. Obrigado. Deus abençoe. Não é fácil para mim não, viu, gente? Aleluia!

Glória a Deus. Queridos, são 9:22. Já quero aqui deixar um abraço para você que já está conectado conosco aí, acompanhando aí o nosso programa, o programa Despertar com Deus, um programa que vai ao ar todas as manhãs, de segunda a sexta, das 9 às 11. Nós temos um encontro aqui, com certeza, para ouvir a voz de Deus, ouvir aquilo que Deus tem para falar conosco e adorar o nome dele, né? Não tem coisa melhor. Já quero aqui deixar meu abraço para o presbítero Maurílio, que colocou aqui: Paz do Senhor Jesus a todos os irmãos ouvintes. Tenha aí um ótimo dia na presença de Deus. Esta é a mensagem que o presbítero Maurílio deixou aqui. Forte abraço, meu querido, para você e toda a família aí. Amém? Deus abençoe. Também quero deixar um abraço aqui para o bispo Albenaí, que já está ligado também aqui conosco, já nos pediu um louvor, já anotei aqui, já está anotado, e depois estaremos tocando aqui o louvor aqui, tá, bispo Albenaí? Muito obrigado por tudo aí. Também missionária Patrícia, que está lá de Prosperidade, né? E acompanhando aí também a nossa programação. Deus abençoe, missionária Patrícia. Que Deus continue te usando poderosamente. Amém? Muito obrigado por compartilhar também o link da rádio. O bispo Albenaí também tem compartilhado aí. Deus abençoe a todos aí. Muito obrigado pelo carinho. Muito obrigado, né? Eu tenho certeza que vocês estão aí espalhando a palavra de Deus. Compartilhando o link da rádio, você está compartilhando, né, a palavra de Deus. Tá bom? Muito obrigado. Pastor Felipe também, ele mandou uma mensagem aqui, ó: A paz do Senhor Jesus Cristo abençoa sempre a nossa vida, sempre todos. Amém. Pastor Kleber, a minha avó queria ouvir um louvor da cantora Sara Farias. Se eu não te ouvi, tá anotado aqui também, pastor Felipe. Muito obrigado, um abraço aí pra vovó. Que Deus continue abençoando a todos aí em Santa Angélica, amém? A missionária Marinha também está aqui ligadinha aqui também, acompanhando a programação. Deus abençoe todos aí em Santa Angélica. Sejam abençoados em nome de Jesus, amém? Muito obrigado aí pela companhia de todos os dias aí, que está ligado aí na Worship God, a rádio que leva você a lugares altos. Deus abençoe em nome de Jesus. Também meu abraço aqui vai para a irmã Vanessa. É isso mesmo, irmã Vanessa, né, está também conosco todos os dias, está aqui nos pedindo um louvor. A paz do Senhor Jesus, se der, toca o hino Palavra Liberada, de Abraão Alencar. Amém. Está anotado aqui também, irmã Vanessa. Deus abençoe. E falar, irmã Vanessa, tá, ó, ela faz um feijão tropeiro gostoso, tá? Isso aí eu garanto, tá bom? Todos os domingos, se você que mora aqui em Cachoeiro, né, quiser encomendar e fazer o seu pedido, aí liga pra irmã Vanessa aí, que ela vai entregar na sua casa aquele feijão tropeiro gostoso e quentinho, saboroso, tá bom? Também quero mandar um abraço aqui para o nosso diretor, meu irmão Kleber, que está ligado aqui também e mandou uma mensagem aqui, ó: Graça e paz, povo abençoado, um bom dia a todos os ouvintes da Worship God. Um abraço também para o nosso irmão

Melone, que está ligadinho aqui também, né? E a todos que estão acompanhando aí, queridos. Muito obrigado. A irmã Vilma também, lá do estado do Ceará, está ligadinha aqui também. Ela colocou aqui, ó: bom dia, pastor. Graça e paz. Eu estou bem, graças a Deus. E feliz por ter conseguido participar do Retiro do Coração Abrasado. Foi tremendo. Amém. Ela colocou: amei. Amém, irmã Vilma. Deus abençoe. Forte abraço aí, né? Que Deus continue abençoando a irmã, né? Toda a família, a filha, né? E todos aí de Maracanaú, Ceará. Deus abençoe em nome de Jesus. Também a nossa irmã Lucineia, lá de Itaoca Pedra, ela colocou aqui, ó: glória a Deus, mais uma vez ouvindo esse programa abençoado. Deus esteja conosco. Amém, irmã Lucineia, um bom trabalho aí, e que Deus esteja abençoando a vocês aí, em nome de Jesus. E a todos de Itaoca Pedra aí que estão ligados, conectados aí conosco aí, um forte abraço. É muito bom ter vocês conosco aqui, tá bom? Deus abençoe. Já são 9 horas e 26 minutos. Eu quero colocar mais um louvor para tocar, e depois desse louvor nós já iremos ministrar a poderosa palavra de Deus. Então, abra o teu coração aí e compartilhe o link com alguém que você queira também que receba a palavra de Deus nesta manhã. Dá tempo ainda, nós vamos tocar mais um louvor. Então você compartilha aí e nós iremos daqui a pouquinho ministrar a poderosa palavra de Deus e ver o que Deus tem para falar conosco nesta manhã. Tá bom? Deus te abençoe. Eu quero também mandar um abraço aqui para o meu papai, né, que está lá de Iguaçuí. Isso mesmo, acompanhando aí a nossa programação. Meu papai, eu te amo, tá bom? Deus continua abençoando o senhor aí, dando força, tá bom? Renovando as forças dia após dia. Não esqueça de orar por mim, tá bom? Eu sou carente da oração. E eu sei que o senhor sempre ora mesmo, tá bom? Tá sempre ligado aí com o papai do céu aí. Então sempre interceda por nós. E deixe meu abraço também para a nossa irmã Tiana, que está aí dentro da casa do meu pai também, né? Que Deus abençoe toda a família, amém? Em nome de Jesus. E quero mandar um abraço também para o meu irmão Josué e também para a irmã Lucimar, que é vizinha do pai aí também, que está sempre também acompanhando o nosso programa. Deus abençoe, irmã Lucimar, um forte abraço aí para toda a família e que Deus esteja fazendo o melhor na vida da irmã aí e de toda a família, amém? Um forte abraço nesta manhã de quinta-feira. Então vamos lá, vamos adorar o nome do Senhor, após estaremos ministrando a palavra.

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1: Chegou o momento mais especial aqui do programa Despertar com Deus. Eu convido você, onde você estiver aí, para você ficar atento. Talvez você está no seu trabalho, nos seus afazeres. Você não pode parar. Mas os teus ouvidos pode ouvir. Quem tem ouvido, ouça. O Espírito diz à igreja. 1 Samuel capítulo 16, verso 7, que diz assim: Porém o Senhor disse a Samuel: Não atentes para a sua aparência, nem para a altura da sua estatura, porque o Senhor, porque eu tenho rejeitado, e porque não é como vê o homem, pois o homem vê o que está diante dos olhos, porém o Senhor olha para o coração. Meu querido, minha querida, eu vou começar fazendo uma pergunta bem simples para você. O que você está vendo? Você já olhou para uma situação e pensou que sabia exatamente o que ela era? Mas depois descobriu que não era nada daquilo? É, isso acontece muito. Às vezes nós olhamos para uma pessoa e pensamos: essa pessoa é assim. Olhamos para uma situação e dizemos: já sei como isso vai terminar. Vai dizer que você nunca falou assim, nunca pensou dessa forma. Sabe por que nós olhamos para alguém? Pela aparência, pelo jeito de falar, pela roupa, né, pelo emprego que ela tem, pelo dinheiro, pelo passado, pela posição que ocupa. Mas depois nós descobrimos que estávamos enganados. Sabe por quê? Porque o que os nossos olhos enxergam é apenas uma parte da realidade. E é exatamente isso que Deus mostra em 1 Samuel 16. Samuel, aqui ele recebeu uma missão de Deus. Ele deveria ir à casa de Jessé para ungir um dos seus filhos como futuro rei de Israel. Samuel chega e começa a olhar para os filhos. Quando vem Eliabe, provavelmente ele pensa assim: é esse aí. A Bíblia vai dizer que Samuel olhou para Eliabe e pensou que ele era o escolhido. Por quê? Porque Eliabe tinha uma aparência, tinha presença, provavelmente tinha porte de rei. Aos olhos humanos fazia sentido, mas Deus disse: não atentes para a sua aparência, nem para a altura da sua estatura, porque o Senhor não vê como vê o homem. Aí então vem aquela frase que precisa entrar no nosso coração: o homem vê o que está diante dos olhos, porém o Senhor olha para o coração. Samuel estava olhando para aquilo que aparecia. Deus estava olhando para aquilo que ninguém conseguia enxergar. E talvez essa palavra de hoje aqui seja exatamente para alguém que está ouvindo agora. Porque talvez você esteja preocupado com aquilo que as pessoas estão vendo em você. Ei, mas Deus está olhando para algo muito mais profundo. Deus conhece o seu coração. E olha aqui, Samuel era um profeta, hein? Ele tinha experiência com Deus, mas naquele momento, mesmo Samuel sendo profeta, ele precisou aprender uma lição: nem tudo aquilo que parece certo aos nossos olhos é aquilo que Deus escolheu. Isso, querido, é muito importante, porque às vezes nós queremos tomar decisões baseadas apenas no que conseguimos enxergar. Às vezes pensamos: aí, parece bom, parece certo, parece a melhor oportunidade. Olhamos para uma pessoa e parece assim: essa pessoa parece preparada. É, nós olhamos assim e pensamos muitas vezes, querido, Essa porta parece perfeita. Ei, mas a aparência não é suficiente para discernir a vontade de Deus. Tem coisa que parece oportunidade e não é. Tem coisa que parece atraso e Deus está usando para preparar. Tem pessoa que parece fraca e Deus está levantando. Tem situação que parece perdida e Deus ainda está trabalhando. Por isso, querido, querida, não tome decisões apenas pelo que os seus olhos conseguem perceber. Peça a Deus discernimento. Agora, pare, pense na cena. Jessé apresenta todos os seus filhos, um por um. Samuel olha e Deus só vai respondendo: não é este. Passa outro, também não. O outro também não. Até passar aqueles filhos todos que estavam ali naquela sala. Aí Samuel pergunta: acabaram seus jovens? E Jessé, pai de Davi, ele responde que ainda havia o menor, que estava cuidando das ovelhas. Olha que interessante, queridos. Enquanto todos estavam dentro de casa, havia um rapaz do lado de fora. Era Davi. Davi estava no campo. Ninguém tinha considerado ele necessário para chamá-lo. Talvez na visão da família, na visão de Samuel, ele nem fosse o candidato. Mas Deus já tinha escolhido. Queridos, o que foi esquecido pelos homens não foi esquecido por Deus. Preste atenção no que eu estou te falando. Davi estava longe dos holofotes, longe da plataforma, longe da sala, mas estava exatamente no lugar onde Deus o havia colocado naquele momento. E isso fala muita coisa conosco aqui, queridos. Talvez você esteja vivendo uma fase em que ninguém está percebendo o que Deus está fazendo na sua vida. Ei, mas continue fiel. Deus está vendo, Deus está contemplando. Às vezes o ser humano, o homem, ele olha e às vezes ele pode até pensar algo, ou quem sabe julgar algo. Mas Deus não, Deus ele conhece realmente. Ele sabe de tudo que está acontecendo. Você imagine duas pedras sobre uma mesa. Uma daquelas pedras está bonita, polida, brilhando. A outra pedra está suja, áspera, sem aparência especial. Mas se uma pessoa que não entende pedra preciosa, provavelmente ela vai escolher qual pedra? A primeira, que está brilhando, está bonita, está limpa. Aí, a gente que não entende pedra, a gente vai pegar, olhar e falar assim: essa aqui é valiosa, está bonita. Mas aí, quando chega um especialista, ele pega justamente aquela pedra feia, ele coloca contra a luz e começa a examiná-la. Por quê? Porque ele consegue enxergar algo que os olhos comuns não conseguem. Ele sabe o que existe dentro daquela pedra. E depois de um processo de corte, de lapidação, polimento, aquela pedra começa a revelar o seu verdadeiro valor. Está entendendo como é que é as coisas? Agora pense em Davi. Quando Jessé olhava para ele, ele viu o filho mais novo. Não foi isso que Jessé falou? Ah, tem um filho mais novo. Está lá no campo. Quando os irmãos de Davi olhavam para ele, eles viam um rapaz que cuidava de ovelhas. Simplesmente um rapaz que cuidava de ovelhas. Mas Deus, ele já via um rei. As pessoas, elas viam o pastor, Deus via o propósito. As pessoas viam o campo, Deus via o trono. As pessoas viam o menino, Deus via aquilo que ele poderia se tornar nas mãos dele. E talvez hoje você esteja se sentindo como aquela pedra bruta. Você olha para si mesmo e pensa: eu não tenho muito, eu não sou tão tão preparado. Eu não tenho a aparência que os outros têm. Eu não tenho os recursos. Ei, o nosso Deus, ele não está limitado pela aparência atual. Deus, ele conhece o que ele colocou dentro de você. Davi estava no campo. Mas estar no campo não significa que ele era menos importante. E essa é uma armadilha que muitas pessoas enfrentam. Elas começam a medir o próprio valor pela posição que ocupam. Eu não tenho aquele cargo. Eu não estou naquele lugar. Eu não tenho aquela oportunidade. O meu ministério não aparece. Meu trabalho não é reconhecido. Mas escute, posição não determina valor. Davi não precisava estar diante de Samuel para ter valor. Ele já tinha um valor diante de Deus. E talvez você esteja também numa fase simples. Talvez ninguém esteja vendo o seu esforço. Talvez você esteja fazendo coisas que ninguém aplaude. Ei, mas continue. Deus não mede você pelo tamanho do palco. Ele olha para o coração. Quando nós pensamos em Davi, muitas vezes nós lembramos imediatamente do gigante, não é isso? Que Davi matou Golias. Mas antes de Davi enfrentar Golias publicamente, Deus já estava trabalhando nele secretamente. Davi aprendeu a cuidar das ovelhas, aprendeu responsabilidade, aprendeu coragem, aprendeu a depender de Deus, aprendeu a enfrentar perigos. É, e onde foi isso? Lá no campo. Ninguém estava fazendo lá transmissão ao vivo, não tinha lá uma câmera, não havia plateia, não havia aplauso, não havia treinamento. Mas havia treinamento. E talvez hoje você esteja vivendo exatamente isso. Uma fase que parece que nada está acontecendo. Mas talvez Deus esteja preparando você. Ei, tem processo que ninguém vê. Tem oração que ninguém sabe. Tem lágrimas que ninguém testemunha. Tem batalhas que você vence sozinho com Deus. E tudo isso pode estar formando o caráter que você precisará quando chegar à próxima estação. Antes de Deus colocar Davi diante de uma multidão, trabalhou o coração dele lá no campo. É, onde ninguém estava vendo. E nós precisamos, queridos, entender isso. Quando Deus olha para o coração, ele não está procurando alguém perfeito. Davi não foi perfeito. Ele teve falhas, ele cometeu erros, tomou decisões erradas, mas havia algo nele que Deus podia trabalhar. Davi tinha um coração voltado para Deus, e isso nos traz esperança, porque talvez você olhe para si mesmo e pense: eu tenho muitas limitações, eu já errei, eu ainda tenho muito para aprender. E é verdade, todos nós temos. Mas Deus não chamou você porque você é perfeito. Ele chama pessoas que estejam dispostas a ser moldadas por Ele. O importante não é dizer: Senhor, eu já estou pronto. O importante é dizer: Senhor, trabalha em mim. Queridos, nós vivemos em uma época em que a aparência ganhou uma importância enorme, né? As pessoas mostram sempre o melhor lado, né? Nas redes sociais. Nós vemos fotos bonitas, nós só vemos momentos felizes, vemos conquistas, viagens, vemos o pessoal fazendo compra e mais compra, sorrisos. Mas existe uma realidade que não aparece na fotografia, nas redes sociais. Uma pessoa, ela pode parecer bem por fora, está destruída por dentro. Uma pessoa pode sorrir para todo mundo e chorar quando chega em casa. A pessoa pode até falar de força e estar cansada. às vezes pode até falar de segurança, mas está cheia de medo. E é por isso, querido, que Deus não se impressiona com aquilo que impressiona as pessoas. Deus olha mais fundo. Ele não está interessado apenas na imagem que apresentamos. Ele quer verdade. Ele quer sinceridade. Ele quer relacionamento. Ele quer transformação. E você não precisa impressionar Deus. Você precisa abrir o coração para Ele. Talvez você está olhando, ouvindo aqui esta mensagem e está pensando aí, se as pessoas soubessem o que eu estou enfrentando. Ei, mas Deus sabe. Talvez ninguém saiba das suas preocupações. Deus sabe. Talvez ninguém saiba das suas lágrimas. Deus sabe. Talvez ninguém saiba das suas noites difíceis. Talvez ninguém percebeu o esforço que você está fazendo para continuar. Mas Deus sabe, Deus lhe percebe. Deus contempla todas as coisas. E isso deve trazer conforto ao seu coração. Porque Deus, nosso Deus, Ele não olha apenas para o resultado. Ele conhece o processo. As pessoas, elas podem olhar e dizer: por que você está tão cansado? Mas Deus não, Deus já sabe o quanto que você já caminhou. As pessoas, elas olham para uma decisão sua e não entendem. Mas Deus, Ele conhece as suas motivações. As pessoas julgam. Deus não, Deus, Ele conhece a verdade. Talvez você esteja aí numa fase pequena. Ei, mas não despreze a fase pequena. Davi cuidava de ovelhas. E parece uma atividade simples, né? Mas foi ali que ele aprendeu coisas que seriam fundamentais para o futuro. Quando enfrentou Golias, Davi já conhecia o Deus que o havia sustentado no campo. É. A batalha pública, ela simplesmente revelou algo que havia sido construído no secreto. Por isso que eu digo, valorize o processo. Valorize os pequenos começos. Valorize as pequenas oportunidades. Valorize o tempo de oração. Valorize o estudo da palavra. Valorize o serviço que ninguém vê. Valorize a fidelidade nas coisas simples. Porque Deus pode estar usando exatamente essa fase para preparar aquilo que vem depois. Davi, ele não foi escolhido porque todos os irmãos votaram nele. É, não. Não teve uma votação. Vamos votar em um dos irmãos aqui para ser rei e escolher o Davi? Não. Davi, ele foi escolhido por Deus. E isso é poderoso. Porque existem momentos em que você vai precisar continuar acreditando no que Deus está fazendo. Mesmo que algumas pessoas não entendam. Nem todo mundo vai reconhecer imediatamente. Nem todos vão aplaudir. Nem todos vão acreditar. Mas a aprovação humana não é o fundamento do propósito de Deus. Eu não estou dizendo aqui que vocês devem ignorar conselhos. Não. Devemos ouvir pessoas sábias. Devemos aprender, com certeza. Devemos aceitar a correção. Mas existe uma diferença entre receber conselhos e viver dependente da aprovação de todos. Se Deus chamou você para servir, sirva. Se Deus colocou uma missão diante de você, cumpra. Se Deus está trabalhando no seu coração, permita que Ele trabalhe. E olha bem, se Deus olha para o coração, então precisamos prestar atenção ao nosso interior. Não adianta cuidar apenas da aparência espiritual. Precisamos perguntar como está o meu coração. Existe perdão? Existe humildade? Existe amor? Existe disposição para obedecer? Existe sinceridade diante de Deus? que, queridos, podemos enganar pessoas durante algum tempo, mas não conseguimos esconder nada de Deus. Por isso que o coração do salmista deveria fazer parte da nossa vida. Sonda-me, ó Deus, e conhece o meu coração. Essa é uma oração corajosa. É como dizer: Senhor, mostra o que eu não estou conseguindo enxergar em mim mesmo. Mostra aquilo que precisa mudar. Trata aquilo que está escondido. Purifica as minhas intenções. Essa é uma oração de quem deseja crescer. E eu quero terminar aqui levando você a uma reflexão. Quando você olha para si mesmo, o que você vê? Talvez você veja limitações, erros, fracassos, portas fechadas, coisas que ainda não conseguiu mudar. Mas será que você está olhando para si mesmo somente com os olhos humanos? Porque Deus, ele pode estar vendo algo diferente. Talvez você está vendo alguém cansado. Deus vê alguém que ainda pode continuar. Você vê alguém que caiu. Deus vê alguém que pode levantar. Você vê alguém sem recurso. Deus vê alguém que pode aprender a depender dele. Você vê o passado. Deus vê possibilidades de um novo capítulo. Davi não parecia um rei naquele dia. Ele estava cuidando de ovelha. Mas Deus já havia decidido o que faria através dele. Então, querido, querida, não permita que a sua aparência atual faça você esquecer o propósito de Deus. O que você é hoje não limita aquilo que Deus pode fazer amanhã. Talvez você hoje esteja muito preocupado com o que as pessoas estão vendo. Mas Deus está olhando mais fundo. As pessoas, elas olham a sua aparência. Deus olha o seu coração. As pessoas olham o seu passado. Deus conhece o seu processo. As pessoas podem olhar a situação atual, mas Deus conhece o propósito. Olha o que Davi deixa para nós, o que a história de Davi deixa para nós. Uma grande lição. Você não precisa parecer importante para ser importante nas mãos de Deus. Davi não estava tentando parecer rei. Ele estava cuidando das ovelhas. E Deus estava cuidando de Davi. Querido, isso é muito lindo. Enquanto Davi cuidava das ovelhas, Deus estava cuidando do futuro dele. Enquanto Davi estava lá no campo, Deus já estava preparando a próxima estação. Enquanto ninguém estava olhando, Deus estava vendo. Talvez você esteja no seu campo hoje. Um lugar simples. Uma rotina simples. Uma vida que parece comum. Mas não despreze esse lugar. Talvez seja justamente aí onde você está, que Deus esteja, está formando você. Continue fiel. Continue buscando. Continue orando. Continue cuidando do seu coração. Porque no tempo certo, Deus sabe como chamar você para aquilo que Ele preparou. E não preocupe, ninguém vai entrar na sua frente. A sua hora é sua hora. E quando Deus olhar para você, Ele não está procurando uma pessoa com aparência perfeita. Ele estará procurando um coração disponível. E diga para o Senhor, fala: Deus, eu não quero apenas parecer bem, eu quero estar bem diante de Ti. Eu não quero apenas que as pessoas vejam uma boa aparência, eu quero que o Senhor encontre um coração sincero. Então dá liberdade para Ele falar: Senhor, trabalha em mim. Se for preciso, me corrija, mas me transforma, para que o Senhor possa me usar. Sabe por quê, queridos? No final, não é a opinião das pessoas que define nossa vida. É aquilo que Deus vê em nós. E o que Deus está vendo em você? Você pode imaginar o que Deus está vendo em você? Então faça essa pergunta nessa manhã. Deixa Deus trabalhar, deixa Deus agir. Faça essa pergunta: o que que Deus está vendo em mim? Não é o que as pessoas estão vendo, é o que Deus está vendo. Porque as pessoas, elas olham a aparência. Não, Deus vê o coração. Ele sabe a intenção do seu coração. Guarde essas palavras nessa manhã. Que Deus te sustente. Que Deus esteja com você. Vamos orar? Para terminarmos aqui. E eu tenho certeza que Deus falou ao teu coração. Então ore comigo.
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1: Pai querido e poderoso, nessa manhã, Pai, mais uma vez nós colocamos o nosso coração diante de Ti. Eu sei que o Senhor conhece aquilo que ninguém conhece. Tu sabes, ó Pai, das nossas lutas, dos nossos medos, das nossas dúvidas, das nossas lágrimas e também dos nossos sonhos. Pai querido, nós não queremos viver apenas de aparência. Queremos ter, ó Pai, um coração sincero diante de Ti. E se existe, ó Pai, alguma coisa dentro de nós que precisa ser transformado, transforma. Se existe orgulho, tira. Se existe mágoa, cura. Se existe medo, fortalece. Se existe desânimo, renova, Pai. Leva-nos ao arrependimento verdadeiro, Pai. Ajuda-nos, ó Pai, a entender que o nosso valor não está naquilo que as pessoas enxergam. O Senhor conhece o nosso coração. E assim como o Senhor viu Davi, quando ninguém estava prestando atenção nele, olha para nós também, Pai. Nos prepara para tudo aquilo que o Senhor tem para realizar. Que sejamos, ó Pai, fiéis no secreto, nas pequenas coisas, nos lugares onde ninguém está vendo. Porque sabemos que o Senhor está vendo, o Senhor está contemplando. A Tua palavra diz que o olhar do Senhor está em toda parte, e nada escapa do olhar do Senhor. E assim, ó Pai, nós oramos nesta manhã, e dando total liberdade ao Senhor para trabalhar em nós. E sabemos, ó Pai, que o Senhor é um Deus fiel, que jamais falha para conosco. E eu sei que o Senhor tem um momento certo de agir, momento certo de fazer. E eu sei que no momento que o Senhor fizer, nós estaremos aqui prontos para concretizar aquilo que o Senhor desenhar para nós, aquilo que o Senhor colocar, ó Pai, para nós, determinado as coisas, seja segundo a Tua vontade, que não saímos, que nós não possamos sair, ó Pai, nem para a direita, nem para a esquerda, mas possamos fazer aquilo que o Senhor quer para nós, ó Pai. Porque a palavra de Deus vai dizer que Davi era segundo o coração do Senhor. E nós queremos também fazer a vontade do Senhor, ó Pai, em primeiro lugar. Sabemos que a vontade do Senhor é boa, perfeita e agradável. Portanto, vai ser com cada ouvinte nesse momento. Cada um que deu crédito à Tua palavra, à Tua voz nesta manhã, está com o coração quebrantado agora neste momento, clamando ao Senhor, Pai, para que o Senhor venha usar poderosamente. Talvez essa pessoa, Pai, esteja no campo, mas é uma preparação do Senhor. Assim como o Senhor preparou Davi, prepare, ó Pai, cada um de nós também, para realizarmos a vontade do Senhor. Assim nós oramos e te agradecemos por tudo, em nome de Jesus. Amém e amém e amém.

0: Nem pense em mudar a sintonia do seu rádio. 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

0: 10 horas e 11 minutos. 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
2: Glória a Deus, eu tenho certeza que a palavra de Deus falou com você nessa manhã, né? O homem vê o que está diante dos olhos, porém o Senhor olha para o coração. Ei, não se preocupe tanto em parecer alguma coisa para as pessoas. Preocupe-se em ser aquilo que Deus quer que você seja. Cuide do seu coração. Deus está trabalhando. Talvez aquilo que hoje parece pequeno seja justamente o lugar onde Deus está preparando algo grande para você. Mas primeiro você tem que passar pelo processo no lugar pequeno, no simples. Deus vê você, Deus conhece você. E Deus sabe o que colocou dentro de você. Tá bom? Que o Senhor te abençoe. Que o Senhor abençoe a sua vida, sua casa, sua família. E aqui, continue com a gente aqui no Despertar com Deus. Amém? Porque essa manhã ainda tem ainda coisas maravilhosas para nós aqui. Em nome de Jesus. Amém? Quero deixar um abraço aqui para os irmãos que estão conectados aqui. Quero mandar um abraço aqui para a nossa irmã Laide, que é da nossa congregação. Ela mandou uma mensagem aqui. Bom dia, paz do Senhor, pastor. Gostaria de ouvir o dono da igreja. Estou costurando aqui e ligadinha na rádio. Amém, irmã Laide? Já está anotado aqui. Um abraço aí para toda a família aí. Para a nossa irmã Márcia, para o Gustavo. Que Deus abençoe. Em nome de Jesus. Quero deixar um abraço também para a nossa irmã Sônia. Colocou aqui, ó, bom dia, paz do Senhor a todos, que Deus venha abençoar nosso dia. Estou aqui também ligadinha na rádio. Amém, irmã Sônia? Um forte abraço aí para o esposo, né, para o nosso irmão Elton, para os filhos, né, para o Marcelo, para o Ronald. Deus abençoe a todos em nome de Jesus. É muito bom ter a companhia de vocês, tá bom? Que Deus continue abençoando poderosamente. Quero mandar um abraço aqui também, né, para a nossa irmã Edna e o presbítero Sebastião, que estão sempre também ligadinhos conosco aqui, né? A nossa irmã Miriam, presbítero Sino, que também está sempre ligadinho conosco. A nossa irmã Loriana, que eu sei que também está sempre ouvindo. A todos aí que ouvem, e às vezes, né, não falam, mas eu sei que está do outro lado aí ligadinho. Que Deus te abençoe, né? Muito obrigado aí pela audiência. E que Deus continue trabalhando no coração de vocês. Eu quero também mandar um abraço aqui para os nossos colaboradores, irmãos que também apoiam aqui o nosso trabalho, né? Nos ajuda aqui, que a gente precisa, né, de algo para continuar fazendo a programação aqui, fazendo a rádio. E eu louvo a Deus pela vida desses irmãos que têm se empenhado aí em nos ajudar. Amém? Eu quero agradecer aqui o nosso irmão Eduardo, lá da Bedim Moto Prime, que também está sempre também acompanhando aí. Nosso irmão Zéias, né, da borracharia lá de Itaoca Pedra, está sempre também ouvindo aí, acompanhando, e é um dos colaboradores também que nos ajuda aqui, que nos apoia. Que Deus continue abençoando vocês. Também nosso irmão Rafael Moura, né, lá da Quality Fair. É isso mesmo, né? Esposa da nossa irmã Lohane, que também é um dos colaboradores aqui desse programa também, está sempre nos abençoando. Barbearia do Didil também sempre está também aqui conosco, aqui nos colaborando conosco, né? Chaveiro 90, né? Que Deus abençoe nosso amado irmão. Que Deus continue abençoando a todos aí, tá bom, queridos? Muito obrigado, né, pelo esforço de vocês, pela dedicação e pela semente que os irmãos têm plantado aqui nesse programa. Que Deus continue abençoando e prosperando os amados em todas as áreas. Eu não posso fazer, mas o meu Deus pode. Então nós oramos e Deus com certeza vai retribuir os amados aí em dobro, em nome de Jesus. Amém? Muito obrigado. Vamos continuar a nossa programação aqui. E os pedidos que foram feitos de louvores, depois estaremos colocando aqui. Amém? Estamos aqui anotando e daqui a pouquinho estaremos colocando para os irmãos ouvirem aí e receber de Deus aquilo que os irmãos pediram aqui. Amém? Então vamos adorar o nome do Senhor.

É isso aí, você acabou de ouvir a canção A Cadeira, música de Marcos de Mateus, com a participação de Gerson Fino, né? Foi lançada com essa mensagem de intimidade e dependência de Deus. A música fala de uma cadeira simples, ali no cantinho, mas que carrega tantas lembranças. É como aquele lugar onde a gente para, respira, conversa com Deus e coloca para fora aquilo que está guardado no coração. E sabe de uma coisa? Às vezes não precisa de um lugar grandioso para falar conosco. Pode ser uma cadeira, pode ser no quarto, pode ser na cozinha, pode ser dentro do carro, pode ser lá no campo, como foi com Davi, pode ser naquele cantinho da nossa casa onde ninguém está vendo. O importante não é a cadeira, é quem está sentado ao nosso lado. E a mensagem do louvor é justamente essa: Senhor, fica comigo. Sabe por quê, querido? Existem dias em que o vento passa e tudo fica bem. Mas existem outros dias em que o vento continua soprando, a luta continua, a resposta ainda não chegou. E mesmo assim nós podemos dizer: Senhor, eu continuo confiando em Ti. Isso, sabe o que é fé? Fé não é confiar somente quando tudo dá certo. Fé é continuar adorando quando ainda não entendemos o que Deus está fazendo. Talvez você esteja passando por um momento assim hoje. Talvez exista uma cadeira na sua casa onde você já chorou, já orou, já pediu uma resposta. E eu quero dizer para você: continue buscando a Deus nesse lugar. Que pode ser que a resposta ainda não tenha chegado, mas a presença de Deus já chegou. E quando Deus está conosco, a gente consegue enfrentar aquilo que sozinho não conseguiria. Que esse louvor continua falando no seu coração aí. Ei, não importa o tamanho da luta, não importa o tamanho da escassez, não importa quanto tempo você está esperando, continue fazendo na presença de Deus. É o seu lugar de descanso. E se hoje você puder sentar nessa cadeira e conversar com Deus, o que você diria para Ele? Pense nisso. E por que não fez ainda? Por que não falou ainda? Fale com Ele. Aleluia. Continue aí com a gente aqui no Despertar com Deus. Tem mais para nós, tem mais para nossas vidas. Com certeza Deus está trabalhando.

Que canção linda também, né? Paciência, na voz aí de Leandro Borges. E essa canção fala de uma coisa que todos nós precisamos aprender: esperar em Deus. Tem hora que o nosso coração tem pressa, né? Não é verdade? A gente ora e quer a resposta hoje, agora. Pede uma porta e quer que ela se abra imediatamente. Faz um pedido a Deus e pensa: Senhor, quando vai acontecer? Mas Deus, querido, ele trabalha na hora certa, no momento certo. Enquanto nós pensamos que ele está demorando, Deus pode estar nos preparando para aquilo que pedimos. E às vezes a gente olha para o relógio e pensa que Deus está atrasado. Mas Deus não se atrasa, ele trabalha nos detalhes. Talvez hoje você esteja esperando uma resposta já há muito tempo. Mas Deus está trabalhando. Talvez você esteja esperando uma oportunidade, uma mudança, uma restauração, uma porta se abrir. Mas receba essa canção nessa manhã aí como um abraço de Deus para o seu coração. Tenha paciência, confie, permaneça firme. Não abandone o caminho só porque a resposta ainda não chegou. Não pare de orar porque está demorando. Não desista porque você ainda não está vendo. Tem coisa que Deus está preparando nos bastidores que você ainda não consegue enxergar. E quando chegar o momento certo, você vai entender por que precisou esperar. Se você está esperando aí algo de Deus nesta manhã, guarde isso no seu coração. Eu já disse aqui que a demora não significa abandono. O silêncio não significa ausência. E o tempo de Deus não significa esquecimento. Continue confiando, continue permanecendo, continue fazendo a sua parte, porque Deus sabe o que está fazendo. E quando você menos esperar, você vai olhar para trás e dizer: agora eu entendi, Deus estava preparando tudo. Que essa palavra acompanhe você hoje. Paciência, confie em Deus, permaneça firme. Ele não se atrasa. E vamos continuar juntos aqui no Despertar com Deus, porque tem mais. Aleluia.

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Levanta a mão para o céu.

0: Você ouviu aí canção abençoada do Anderson Freire, né? Fiel no pouco. E é isso que precisamos guardar no nosso coração, querido. Deus olha para a nossa fidelidade. Inclusive quando aquilo que temos parece pouco. Às vezes a gente pensa assim, ó, quando eu tiver mais, eu vou fazer mais. É, quando a minha situação melhorar, eu vou servir a Deus melhor. Quando aquela porta se abrir, aí eu vou agradecer. Ei, mas Deus trabalha diferente. Ele olha para o que você está fazendo agora, hoje, no presente. Talvez você tenha pouco dinheiro, mas ainda pode ser generoso. Talvez você tenha pouco tempo, mas ainda pode separar alguns minutos para orar. Talvez você não tenha grandes oportunidades, mas pode ser fiel onde Deus colocar você. Talvez ninguém esteja vendo o seu esforço, mas Deus está vendo. Lembra da mensagem? Isso me faz lembrar daquela palavra de Jesus em Lucas 16, 10. Quem é fiel no pouco, também é fiel no muito. Deus não despreza os pequenos começos, como eu disse. Davi começou cuidando de ovelhas. José começou servindo longe da sua família. A viúva tinha apenas um pouco de azeite. E muitas vezes é justamente no pouco que Deus revela o nosso coração. Que quando tudo está sobrando, é fácil agradecer. Quando tudo está bem, é fácil dizer Deus é bom. Mas quando a gente tem pouco e continua confiando, aí existe uma fé que Deus conhece. Então, se você está vivendo aí uma fase pequena, não despreze o que você tem hoje. Cuide bem do pouco, seja fiel no pouco, ore no pouco, agradeça no pouco, adore a Deus no pouco. Faça o melhor que puder com aquilo que Deus colocou nas suas mãos, porque o pouco nas mãos de Deus, o pouco nas mãos de alguém fiel, pode se transformar em algo extraordinário nas mãos de Deus. E talvez você esteja pensando aí, mas o que eu tenho é tão pouco. Meu irmão, minha irmã, Deus não precisa de muito para começar uma grande obra. Ele só precisa de um coração disposto, um coração disponível. Então continue. Não pare de adorar porque está difícil. Não pare de servir porque ninguém reconheceu. Não pare de orar porque a resposta ainda não chegou. Continua sendo fiel porque Deus vê aquilo que ninguém vê. E quando chegar o tempo certo, você vai entender que cada pequena atitude de fidelidade estava preparando você para algo maior. Oh, glória. Que essa canção continue falando no seu coração aí durante todo esse dia de quinta-feira. Seja fiel onde você está. Cuide bem do que Deus colocou nas suas mãos. Um pouco de hoje pode fazer parte do muito que Deus está preparando para amanhã. Amém, querido? E vamos continuar juntos aí no Despertar com Deus. Eu quero mandar um abraço aqui para o nosso irmão Eduardo, que mandou uma mensagem aqui, ó, dizendo, ó, graça e paz, irmãos. Pastor, estamos aqui por cá ligadinho. Correria, que o senhor já sabe, mas manda um alô aí para minha mãe, Edna Bedim, sempre está lá ligada. E um forte abraço aí, Bedim Moto Prime. É isso aí, nós já falamos aqui, né, nessa manhã sobre a Bedim Moto Prime, né, que o nosso irmão Eduardo tem colaborado, né, para que nós possamos continuar aqui realizando a obra do Senhor. Mas que Deus continue te abençoando, meu querido. Abençoando a sua mamãe lá, nossa irmã Edna Bedim, nosso presbítero Sebastião. Que Deus continue abençoando toda a família aí, em nome de Jesus. Amém? Já são 10 horas e 41 e vamos para mais louvores. Daqui a pouquinho estaremos tocando os pedidos dos amados aí, tá bom? Não se preocupe, estaremos passando daqui a pouquinho os pedidos que foram feitos aí nesta manhã.
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0: Glória a Deus. Você ouviu aí Covardia, música Covardia na voz de Leia Mendonça e Paulo Neto, né? Essa música ela mexe com a gente, né? É antiga, mas fala de uma realidade que muitos conhecem. Está lutando uma batalha e de repente perceber que alguém que amamos também foi atingido. Isso dói, né? Porque quando a luta é com a gente, muitas vezes nós conseguimos suportar. Mas quando a luta alcança alguém da nossa família, um filho, uma pessoa que amamos, o coração aperta de um jeito diferente. E essa canção aqui, ela traz uma mensagem muito forte. Não desista por causa do golpe que você recebeu. Talvez você esteja vivendo aí uma situação assim hoje. Você estava adorando, trabalhando, orando, fazendo aquilo que Deus colocou nas suas mãos. E de repente vem uma notícia, uma dificuldade, uma situação que mexeu com a sua casa. Mas olha, não baixe a cabeça. A música nos lembra que a nossa história não termina no momento da dor. Você pode chorar, pode sentir, pode até dizer para Deus: Senhor, eu não estou entendendo, mas continue de pé, continue confiando, continue adorando, porque existe uma coisa que nós não podemos esquecer. A batalha pode ser grande, mas Deus continua sendo maior. E tem uma frase muito forte na mensagem desse louvor: a pessoa não decide se render, não decide abandonar tudo, mas continua a serviço do rei, esperando a providência de Deus. Isso é fé. Fé não significa que você nunca vai chorar. Fé significa que mesmo chorando, você continua acreditando. Talvez hoje você esteja esperando uma providência de Deus. Então aguarde. Não tome decisões no desespero. Não tome decisões precipitadas. Não abandone sua fé por causa de uma notícia. Não permita que uma batalha faça você esquecer tudo aquilo que Deus já fez. E sabe o que é bonito? A canção não coloca a vingança nas mãos do homem. Ela termina apontando para Deus. É Deus quem conhece a batalha. É Deus quem conhece a dor. É Deus quem sabe como agir. Então entregue nas mãos dele aquilo que você não consegue resolver. E se você hoje estiver passando aí por uma luta dentro da sua casa, dentro da sua família, eu quero dizer uma coisa para você: não desista da sua casa. Continue orando, continue amando, continue acreditando, continue colocando a sua família diante do Senhor. Talvez você não consiga resolver tudo hoje, mas pode continuar confiando naquele que pode fazer aquilo que você não consegue fazer. E esse louvor tenha falado profundamente ao seu coração. E se você está passando hoje por uma batalha, levante a cabeça. Deus ainda está no controle. A providência vai chegar no tempo certo. Tá bom? Não se entregue, não desista. Continue servindo ao rei. Deixe Deus cuidar daquilo que está além das suas forças. Deus abençoe a tua casa, Deus abençoe a tua família. Deus abençoe você nesta manhã de quinta-feira. Glória a Deus. Eu quero aqui também mandar um abraço aqui, né, para todos que estão acompanhando aí, nossa irmã Norma, lá de Campo Acima. Deus abençoe, em nome de Jesus. A pastora Kelly também está ligada aqui. Bom dia, graça e paz, pastor Cleber Valentim. E bom dia para todos nós. Deus abençoe, pastora Kelly. Um bom trabalho, que Deus continue abençoando a vida da irmã. O pastor Benaí mandou uma mensagem aqui, ó. Hoje há uma pressão psicológica nas teologias pluralistas. O filho pródigo, ao perder tudo, se lembrou da casa do pai, do pão e o copo de café pela manhã. O funcionário que ainda iria trabalhar, mas não voltou por medo. Ele pecou contra o céu, contra Deus, quebrou o princípio espiritual. Mais importante, dentro de um lar, sim, filho, honrar os seus pais, e enterrou o pai vivo. Para muitos hoje esse princípio não mais existe. Amém. O pastor Albenay também está dizendo aqui: hoje é o nível de minha mãezinha, Maria das Graças, 79 anos. Parabéns para ela. Amém. Meus parabéns também, né, para a mamãe do pastor Albenay. Que Deus continue abençoando. Ele colocou aqui a foto dela aqui no grupo do WhatsApp aqui. Que Deus continue concretizando os projetos na vida da irmã. Amém? E que tudo ocorra para a honra e glória do nome dele. Deus abençoe e um feliz aniversário em nome de Jesus. Já são 10 horas e 51. Vamos ao último louvor? Depois já estaremos orando aqui, agradecendo a Deus e colocando os pedidos dos amados aqui para tocar em nome de Jesus. Deus abençoe.
1: Glória.

0: É isso aí, queridos. Estamos chegando ao final de mais uma manhã no Despertar com Deus. Eu quero aqui aproveitar esse momento para agradecer de coração a cada pessoa que esteve conosco hoje. Obrigado a você que acordou cedo, já estava ligado com a gente. Obrigado a quem ouviu trabalhando, dirigindo, em casa, no comércio, na loja, na rua. Enfim, a todos vocês que fizeram parte dessa manhã. Muito obrigado também por cada mensagem enviada pelo WhatsApp, por cada pedido de oração, cada palavra de carinho. Que Deus continue abençoando a todos. E quero aqui agradecer também aos nossos colaboradores, amém? As lojas, barbearias, né? Os irmãos que têm cooperado conosco, que nos ajudado aqui a continuar realizando a obra do Senhor, né? Que Deus continue abençoando, prosperando a vida dos amados, amém? A semente que os irmãos têm colocado aqui, muito obrigado, que Deus continue trabalhando na firma de vocês aí, na loja de vocês, na oficina de vocês, em nome de Jesus. E com certeza vocês têm cooperado aí com a obra de missões também, e com certeza que nós estamos aqui, é um trabalho missionário, é um trabalho que nós estamos realizando aqui, e com certeza Deus tem trabalhado, tem feito grandes coisas. Então eu sou grato a Deus por sua vida. Muito obrigado. Que Deus continue te abençoando dia após dia. Amém? Amém? Em nome de Jesus. Que Deus recompense a vida de cada um de vocês. E antes de encerrarmos aqui, eu quero fazer uma oração especial. Tá bom? Se você está precisando de um milagre, coloque agora essa situação diante de Deus. Talvez seja algo na sua família, na sua vida financeira, no seu casamento, no trabalho, né, nos seus projetos, ou simplesmente uma situação que você já não sabe mais como resolver. Então vamos orar, ore comigo neste momento. Deus com certeza está ouvindo a nossa oração.
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0: Pai querido e poderoso, Pai especial, chegamos, ó Pai, aqui diante da tua presença mais uma vez nesta manhã, com o coração cheio de fé. Obrigado, Pai, por tudo que vivemos neste programa. Obrigado, Pai, por cada pessoa que esteve conosco, por cada vida que foi alcançada através dos louvores, através da palavra, através, ó Pai, da oração. E agora, Pai, nós apresentamos diante de Ti os pedidos que chegaram. Pai, existem pessoas que precisam de um milagre. E nós cremos que o Senhor continua sendo Deus que faz o impossível acontecer. E eu peço, Pai, que onde existia uma porta fechada, abre, Pai, Senhor, segundo a Tua vontade. Onde existia, Pai, uma situação difícil, traz uma solução, Pai. Onde existe tristeza, derrama consolo. Onde existe desânimo, renova as forças. Onde existe uma família enfrentando problemas, traz restauração, traz a paz. Pai, visita cada casa que está ligada conosco neste momento. Toca naquele coração que está angustiado. Acalma a mente daquele que não conseguiu dormir direito. Renova a esperança de quem estava pensando em desistir. Senhor, nós te pedimos, ó Pai, realiza milagres. Milagres, ó Pai, que só poderão ser explicados pelas Tuas mãos. Faz aquilo que nós não conseguimos fazer. Abre caminhos, ó Pai, onde não estamos enxergando saída. Traz resposta para aquela oração que já foi feita tantas vezes. Ensina-nos também, ó Pai, a esperar o tempo do Senhor, confiando que o Senhor continua trabalhando mesmo quando nossos olhos não conseguem perceber. Nós colocamos aqui, Pai, tudo em Tuas mãos. Abençoa cada ouvinte, ó Pai, cada família, cada trabalhador, cada pessoa que está enfrentando, ó Pai, uma batalha. Que a Tua paz, ó Pai, acompanhe todos nós, ó Pai, durante esse dia. Peço que visite, ó Pai, o Luciano lá no leito daquele hospital. Eu sei que o Senhor tem todo o poder, o Senhor é o El Shaddai, o Todo-Poderoso. Portanto, visita, ó Pai, faça a Tua obra, concretize, ó Pai, o Teu querer na vida, ó Pai, do irmão Luciano. Em nome de Jesus, nós oramos e te agradecemos por tudo. Amém e amém e amém. Graças a Deus. Queridos, Quero terminar aqui agradecendo mais uma vez pela sua companhia. Foi uma alegria estar com você aqui nesta manhã. E olha, não sai daí, tá? Porque agora nós vamos tocar os louvores que vocês pediram durante o programa, tá bom? Então fica aí com a gente, porque ainda tem música abençoada chegando aí. Deus abençoe você, Deus abençoe sua casa, Deus abençoe sua família. E um grande abraço. E até amanhã, se Deus permitir, estaremos aqui novamente no Despertar com Deus, adorando, cultuando o nome do Senhor. Deus te abençoe. Graça e paz. Fui!

Voltando aqui novamente, né? Eu esqueci de falar. As músicas pedidas hoje, né? Vai ser, ó, do pastor Felipe, que pediu, né? Que a sua avó mandou pedir, de Sara Farias, Se Eu Não Te Ouvi. Da nossa irmã Vanessa, né? Ela pediu Palavra Liberada com Abraão Alencar, né? Pastor Albenaí também pediu É o Juízo Final com Elson Rodrigues. E depois a irmã Laide também nos pediu O Dono da Igreja com Geisiane Vitória. Então ouça esses louvores aí e seja abençoado.

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0: Hora certa, Worship God.
3: 11:29.
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2: Nós vamos declarar esse louvor nessa noite, dizer que Ele é santo, que Ele é soberano, que não há outro além dEle, que Ele é maravilhoso, poderoso, santo, verdadeiro. E se você não conhece essa canção, só concorda dizendo um glória a Deus, um aleluia, falando uma língua estranha. O que o Espírito Santo de Deus tocar em você nessa noite, irmão, não se retenha não. Solta o freio nessa noite, deixa o Espírito Santo te tomar nesse lugar, se apoderar de você. Profetiza sobre alguém, declare bênçãos, milagre. Declara que Deus está operando, que Deus está fazendo, que Deus está curando, que Deus está libertando. Há uma presença de Deus no nosso meio. E se você ficar preocupado com quem está do lado, da esquerda, da direita, na frente, atrás, você não vai experimentar da graça que está pairada aqui nessa noite. Fala pro irmão que está do seu lado, diga para ele assim: solta o freio, meu irmão. Vamos, solta o freio, diga mais forte.

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eu quero chamar aqui para ministrar e adorar comigo uma amiga muito especial, que é como uma filha também, Nívia Soares.

você ficar de pé no seu lugar nessa hora. Levante as suas mãos ao Senhor, feche os seus olhos. Senhor, o quanto nós somos gratos a Ti, Jesus. O que seria de nós sem o Senhor, oh Deus, sem a Tua mão? Senhor Deus, que é grande, que é poderoso, que é soberano, que é santo, que é lindo, que é maravilhoso. Olhe para Ele nessa noite. E aí onde você está, adore-o, adore-o. Se dê a Ele. Se dê.

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1: Glória a Deus, queridos. Vamos para mais uma ministração, né, com a bênção do Senhor, com a graça dele, que é favor e merecido, algo que não merecemos, né? E hoje eu quero compartilhar com vocês aqui a palavra de Deus, que está escrita em Isaías, capítulo 40, verso 31, que diz assim: mas os que esperam no Senhor renovarão as suas forças e subirão com asas como águias, correrão e não se cansarão, caminharão e não se fatigarão. Glória a Deus. E o tema que eu queria deixar para essa mensagem aqui é: voando alto como águias. Esse texto aqui é uma das promessas mais encorajadoras da Bíblia, da palavra de Deus. Essas palavras, ela traz esperança, fé e vitória para todos que se encontram cansados na caminhada. Muitos de nós passamos por momentos difíceis, momentos em que a vida parece pesar mais do que conseguimos suportar. Situações inesperadas, lutas diárias, decepções, provações, e muitas dessas coisas drenam as nossas forças. Há dias em que o corpo consegue continuar, mas a alma parece exausta. É exatamente para esses momentos que Deus nos deixou essa promessa em Isaías. Ele sabia que enfrentaríamos dias de fadiga, dias de lágrimas, de silêncio, mas também sabia que quando olhássemos para Ele, encontraríamos nova força. O segredo está aqui, ó, na expressão: os que esperam no Senhor. Esperar não é apenas ficar parado, é confiar, é descansar, depender totalmente dele, mas continuar confiando. O mundo de hoje em dia, ele nos ensina a agir de forma imediata. Ensina a não perder tempo. A nossa geração hoje já não tem mais paciência de esperar. Tudo tem que ser imediato. Mas Deus, ele nos ensina a esperar, porque na espera ele trabalha em nosso favor. Enquanto esperamos, Deus renova nossas forças espirituais. Essa renovação é sobrenatural, ela não vem de descanso físico, mas da presença dele em nossas vidas. E essa renovação aqui é comparada a voar como águias. A águia é uma das aves mais fascinantes da criação. Ela não luta contra o vento, ela aproveita o vento contrário para subir mais alto. Quanto mais forte o vento, mais alto a águia consegue voar. Assim também deve ser a vida do cristão. As dificuldades não devem nos derrubar, mas nos impulsionar a subir mais perto de Deus. O problema não é o vento contrário, mas onde colocamos a nossa confiança. Se confiamos em nossas forças, ficamos no chão. Mas se esperarmos no Senhor, Ele nos ergue sobre os ventos da provação. O texto vai dizer aqui também sobre correr sem se cansar. Isso representa a nossa corrida espiritual. O apóstolo Paulo também ele falou sobre a carreira da fé, lá em 2 Timóteo 4, verso 6. Na caminhada cristã há momentos de corrida intensa, momentos em que precisamos avançar com velocidade, com ousadia, com fé. E mesmo nesses momentos, Deus garante que não faltará fôlego. E há também aqui promessa de andar sem se fatigar. Isso fala de cotidiano, do dia a dia. Porque nem sempre estamos em grandes corridas ou em altos voos. Muitas vezes só precisamos andar, continuar andando, prosseguir andando. E Deus também ele nos sustenta no passo simples de cada dia. Ele é Deus para os grandes desafios, mas também para a rotina. Ele nos fortalece tanto nos momentos extraordinários, quanto no comum. E o segredo ainda continua sendo esperar nele. Esperar não é sinal de fraqueza, é sinal de fé, sinal de confiança. Quem espera mostra que crê que Deus tem o melhor tempo e o melhor jeito. Basta confiar nele. Quantos de nós já tomamos decisões precipitadas e depois nos arrependemos? Quantos que já correram antes da hora e tropeçaram? Esperar em Deus é confiar que Ele sabe o momento certo de agir. Enquanto isso, Ele nos fortalece. Enquanto esperamos, enquanto aguardamos, Ele nos fortalece. E eu já disse aqui que a alegria do Senhor é nossa força. Quando obedecemos, quando esperamos, aguardamos o momento dEle, Ele nos fortalece. Porque a obediência, ela gera bênção. Como eu já disse aqui no programa. E quando esperamos, Ele nos fortalece, Ele nos dá força. Talvez hoje você esteja cansado, sem força até para orar, para clamar. Talvez sua alma esteja abatida, mas a palavra garante a renovação no Senhor neste momento para você. Não é o fim. Não é hora de desistir. Você vai voar mais alto, porque Deus é quem te sustenta. Você vai correr e não vai desfalecer, porque Ele é quem te impulsiona. Você vai andar e cada passo será sustentado pela mão de Deus. A Bíblia está cheia de pessoas que aprenderam a esperar em Deus. Abraão esperou pela promessa de um filho. José esperou anos até ver o sonho realizado. Ana esperou até receber Samuel. E todos viram o poder de Deus se manifestar. Porque esperar em Deus nunca é em vão. Enquanto você espera, Deus está preparando. Enquanto você descansa, Deus está trabalhando. Enquanto você confia, Deus está abrindo o caminho. As águias, queridos, elas passam por processos, e processos dolorosos de renovação. Em determinado tempo da vida, elas sobem às alturas e arrancam suas penas velhas. Também quebram o bico gasto para nascer um novo. É assim que elas fazem. Esse processo não é fácil, mas depois desse processo vem a renovação. Assim também é conosco. Deus nos leva a processos de renovo, onde precisamos deixar para trás o que é velho. Isso dói, mas é necessário, queridos. porque só assim Ele pode nos fazer voar novamente. E eu digo para você nesse momento, não se assuste se Deus estiver arrancando algo da sua vida. Ele não está te destruindo, Ele está te renovando. Ele não está te deixando sem, Ele está preparando novo para você. O cansaço pode ser o sinal de que você precisa esperar mais em Deus. A pressa pode estar roubando a sua paz, mas hoje Ele está dizendo: espera em mim, eu renovarei as tuas forças. Essa promessa, querido, ela não tem prazo de validade. É para ontem, é para hoje, é para sempre. Todo aquele que espera em Deus experimenta renovo. E esse renovo é contínuo. Não é apenas uma vez. Sempre que você esperar nele, Ele te renovará. Não importa o tamanho da sua luta. Não importa a intensidade do vento ao contrário. Não importa quantas vezes você caiu. O que importa é que você... O importante é você esperar nele. Esperar em Deus. Ele é fiel para cumprir a sua promessa. E se Ele diz que vai renovar, pode confiar, Ele vai renovar. Talvez você esteja no limite da sua força. Talvez as lágrimas tenham se tornado constantes na sua vida. Talvez o coração esteja aflito com incertezas, mas Deus continua sendo o mesmo. Ele não se cansa. Aleluias. Ele não se fatiga. E Ele dá força ao cansado, multiplica as forças ao que não tem vigor. E é isso que Isaías está dizendo aqui, ó, no capítulo 40, ele fala exatamente isso nos versos anteriores. Ele é o Deus eterno, Criador dos céus e da terra. E é esse Deus que te sustenta hoje. Não com a força humana, mas com a força do Espírito Santo. O inimigo quer te fazer acreditar que você não consegue. Mas Deus diz: você vai voar, vai correr, vai andar e não vai parar. Essa promessa é para você hoje. Ela é para o seu coração cansado. É para a sua alma batida. É para os seus sonhos que parecem adormecidos. É para o seu ministério que parece enfraquecido. É para a sua família que precisa de renovo. É para a sua vida espiritual que clama por mais. E Deus não mente, queridos. Ele não promete aquilo que Ele não pode cumprir. Se Ele disse, pode ter certeza, Ele vai fazer. Se Ele prometeu renovo, Ele vai cumprir. O que você precisa é esperar, confiar, descansar, entregar o controle para Ele, nas mãos dEle. E hoje o Senhor está te chamando para um tempo de espera ativa, uma espera em oração, em adoração, em confiança. Uma espera que gera força nova. Talvez você não consiga ver nada agora, mas como a águia, você vai subir. Você vai olhar as coisas de cima, da perspectiva de Deus. Aleluia. O que hoje parece gigante vai parecer pequeno quando você voar. Que você voando alto, você vai estar olhando lá de cima. E aquilo que é gigante para você hoje, amanhã vai se tornar minúsculo. Ou daqui um pouquinho, eu digo amanhã, mas talvez daqui a pouquinho, você vai já enxergar minúsculo. E quando nós enxergamos as coisas pequenas, nós nos tornamos mais confiantes. Aleluia. Porque quem olha do alto vê diferente, querido. As preocupações terrenas se tornam se tornam mínimas diante da grandeza de Deus. E Ele te levantará a esse lugar alto. Você vai voar alto. E esse lugar é um lugar de descanso, um lugar de renovação, um lugar de confiança plena, um lugar onde você não depende de si mesmo, mas totalmente dele. E ali você descobrirá que pode sim continuar, pode correr sem se cansar, pode andar sem se fatigar, porque Ele é quem dá a força, Ele é quem te sustenta, Ele é quem te levanta. E a promessa não é para alguns, mas para todos os que esperam nele. É o que eu li aqui nesta manhã. E hoje essa promessa é sua. É para você. É contigo que Deus está falando. E você pode tomar posse desta promessa. Você pode levantar em fé, pode erguer as mãos cansadas e declarar: eu espero no Senhor, confiante. E ao declarar isso, com certeza o Espírito Santo já começa a renovar as suas forças. A esperança, ela começa a brotar novamente. O ânimo volta, a visão se abre, os sonhos voltam a arder, porque o Senhor está soprando renovo sobre você nessa manhã. Ei, não é o fim, é um recomeço. Deus está te dando novas asas, aleluias. E essas asas é para voar mais alto. Então receba este renovo. Deus está te dando asas para voar alto, enxergar mais longe, para você aprender a confiar profundamente nele, para viver algo maior em Deus. O vento contrário que parecia te derrubar será o mesmo que te fará subir. Porque é assim que Deus trabalha. Ele transforma oposição em oportunidade. Ele transforma deserto em jardim. Ele transforma dor em testemunho. Ele transforma cansaço em força. E não permita que a fadiga espiritual te paralise. Não permita que o peso das lutas roube a sua fé. Levanta-se hoje na promessa de Isaías 40, verso 31. Declare sobre a sua vida: eu vou voar como águia. Comece a declarar nesse momento: eu vou correr e não vou me cansar. Eu vou andar e não vou me fadigar. Porque quem prometeu é fiel e Ele está comigo. Declare isso. Deus não te abandonou, querido, querida. Ele não esqueceu de você. Aleluias. Ele não desistiu da sua vida. E é por isso que Ele está me usando nesta manhã, com esta palavra, para te fortalecer e para te preparar para subir alto, voar alto como a águia. Ele está te renovando agora. E essa mensagem aqui não é apenas mais uma palavra. É um sopro de Deus sobre você, sobre a tua vida. Receba força nova. Receba esperança nova. Receba ânimo novo. Receba visão nova. O Senhor te chama para um novo tempo, um tempo de voar mais alto, um tempo de enxergar mais longe, um tempo de experimentar o impossível. Porque você não caminha mais pela sua força, mas pela força do Senhor. É Ele quem te sustenta, é Ele quem te guia, é Ele quem abre o caminho, é Ele quem te faz vencer. Então espere nele. descanse nele, confie nele, porque o renovo virá e você testemunhará que o nosso Deus, ele é fiel. O fiel que o Deus que você serve, ele é fiel. E o que parecia fim será apenas o começo. O que parecia queda será apenas impulso para você voar. O que parecia derrota será vitória na sua vida. Porque os que esperam no Senhor nunca são envergonhados. A vitória já está decretada sobre a sua vida. A promessa já está liberada. O renovo já está vindo. E você não vai parar por aqui. Você não vai desistir. Porque você está ouvindo uma palavra de vitória neste momento. Você não vai morrer no meio do caminho. Você vai continuar. Você vai avançar. Você vai conquistar. Você vai voar. E voar alto, como a águia. E vai testemunhar daquilo que Deus fez na sua vida. Isso aqui Isaías escreveu há séculos, mas está servindo para você neste momento. Era para você também. A promessa é para você. Então levante-se neste momento. Enxugue as lágrimas. Erga a sua cabeça. Renove a sua esperança. Reacenda a sua fé. Porque você vai voar como águia. Vai correr e não vai se cansar. Vai andar e não vai se fatigar. A vitória é certa. O renovo é garantido. A promessa de Deus, ela é real. E o nosso Deus, ele não mente. E é ele quem te sustenta. Então descanse nele, espere nele, porque o tempo do renovo chegou sobre a sua vida. Você não está sozinho, Deus está do seu lado. E ele está segurando na sua mão neste momento. E está te levantando, está te erguendo e vai te fazer voar. Voar como águia. Porque você é filha dele. E ele nunca abandona um filho. E a promessa é sua. O renovo é seu. A vitória é sua. Basta você esperar. Basta você confiar. Basta você descansar. Porque ele é Deus fiel. E hoje ele te diz: eu vou renovar as suas forças. Receba essa palavra como resposta de Deus para a sua vida. Não desanime. Não pare. Continue firme. Prossiga. Porque Deus está te renovando neste momento. O melhor de Deus ainda está por vir. E em Cristo você vai voar, correr e andar sem parar. Essa é a vitória dos que esperam no Senhor. Uma certa vez um homem observava uma águia jovem, tentando voar. Ela batia as asas, mas parecia não conseguir sair do chão. O vento estava forte, o homem pensou que aquilo iria derrubar a ave. Mas de repente a águia abriu as asas e deixou o vento soprar por baixo dela. E em poucos instantes ela foi erguida para as alturas. E o que parecia ser obstáculo se tornou impulso. Assim também é a vida do cristão. O vento que bate ao contrário, ele torna impulso para voarmos, subirmos às alturas. E talvez nós pensamos que vai nos derrubar, mas na verdade é o instrumento que Deus usa para nos fazer voar mais alto. O segredo é esperar nele e descansar nele. Aleluias. Eu ainda quero orar com você neste momento, porque Deus, ele tem algo tremendo a fazer. Eu tenho certeza que, assim como eu, você também está sentindo a presença de Deus. Assim como Deus falou comigo, eu tenho certeza também que está falando com você. Então vamos falar com ele neste momento, para ele concretizar a bênção, concretizar a vitória sobre a tua vida.
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1: Pai querido, Pai poderoso, nós te agradecemos, ó Pai, por tua palavra viva e poderosa, que hoje veio renovar a nossa fé. O Senhor nos lembra, Pai, que aqueles que esperam em ti recebem forças novas, voam como águias, correm e não se cansam, andam e não se fatigam. Pai, muitos que nos ouvem agora, Pai, estão cansados, abatidos, sem forças para continuar. Mas em nome de Jesus nós declaramos renovo sobre cada coração neste momento, Pai. Sopra o teu Espírito Santo sobre cada vida, trazendo ânimo, trazendo renovo, trazendo esperança nova, fé renovada. Pai, levanta aquele que caiu, fortalece aquele que está fraco, sustenta aquele que pensa em desistir. Que o vento contrário não seja motivo de queda, mas impulso para voar mais alto, ó Pai, na tua presença. Que cada lar, ó Pai, cada família, cada ouvinte, ó Pai, sejam tocados pelo poder do Senhor neste momento. E nós cremos, Senhor, que o melhor ainda está por vir. Cremos que não vamos parar no meio do caminho, porque tu és quem nos sustenta, ó Pai. Renova-nos agora, ó Pai, em nome do Senhor. E que possamos andar, correr e voar firmes na tua promessa, Pai. Essa é a nossa oração, ó Pai. Contemple esse coração que está nesse momento orando comigo, intercedendo ao Senhor, entregando o controle nas tuas mãos, certo que a vitória está chegando, ó Pai. Honra a fé, ó Pai, do teu filho, da tua filha neste momento, que deu crédito à tua palavra, Pai. Está esperando e confiando no Senhor. Renove, ó Pai, as forças. Faça o impossível, Pai. Porque eu sei que o Senhor é um Deus todo-poderoso, que tem todo o controle, todo o domínio. E tudo para acontecer depende, ó Pai, da permissão do Senhor. Portanto, Pai, eu declaro essa vida abençoada neste momento, em nome de Jesus. Assim nós te oramos e te agradecemos por tudo, em nome de Jesus. Amém e amém e amém.
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1: E amém.
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0: 13:25.
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0: Hora certa, Worship God. 13 horas e 39 minutos. 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

0: vai fazer. Não é o homem, é Ele que vai fazer.
1: Aleluia.
0: Levanta a mão e diga: eu vou viver.
1: Eu vou viver.
2: O que Deus vai fazer?
3: Leandro Borges, meus amigos.

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0: 14 horas e 8 minutos.
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4: Hora certa na Worship God.
7: 14:33.
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9: Hora certa, Worship God.
10: 15 horas e 7 minutos.
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12: Ei, se tem uma brincadeira que eu gosto muito, é brincar de massinha. E você, você gosta também? É muito legal, né? Divertidíssimo! Então vamos brincar juntos?

0: vocês estão fazendo?
1: Deixa eu ver aí o que vocês fizeram.
0: Uau! Você fez um leão, hein?
2: E que leãozão!
0: E você é um sol!
1: Que lindo!
0: Muito bom, gente! Foi desse jeitinho que Deus nos criou e soprou em nós a sua vida! Bem assim, ó!

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8: Hora certa na Worship God.
9: 15 horas e 38 minutos.
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A geração dos que buscam a face do Deus de Jacó. Ele não é Deus de mortos. Ele é Deus de vivos. O fruto do reino nunca será a beleza exterior. Podemos ser uma geração que pregue e cante muito bem, domine muito bem das melodias. Mas se não tivermos uma geração que ora, que ame o secreto, estamos fracassados. Mas ainda existe uma geração que queima por Jesus.

0: porque Deus, no seu infinito amor, estará sempre conosco.
1: O Senhor volte para ti o seu rosto e te dê paz.
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2: Hora certa na Worship God.
4: 16 horas e 9 minutos.
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1: Se o meu povo que se chama pelo meu nome, se não...
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8: 16 horas e 33 minutos.
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0: Glória a Deus. Aleluia. Queridos, vamos para o momento da palavra de Deus neste momento. Eu quero te convidar a, onde você estiver aí, você possa ficar ligado para ouvir a palavra de Deus e guardar no seu coração, que mais importante do que ouvir é guardar. E mais importante do que guardar é praticar a palavra de Deus. E hoje, o texto que Deus falou conosco está em Tiago, capítulo 1, verso 6. E o tema que colocamos é que a onda da dúvida não vai te levar. Diz assim a palavra de Deus: peça-o, porém, com fé, não duvidando, porque o que duvida é semelhante à onda do mar, que é levada pelo vento e lançada de uma parte para outra. Glória a Deus. Queridos, o texto de Tiago aqui, capítulo 1, verso 6, ele nos chama a refletir sobre a forma como nos aproximamos de Deus em oração. Ele diz: peça, porém, com fé, em nada duvidando. Aqui Tiago se refere ao pedido de sabedoria. Mas o princípio se aplica a toda oração. Quando buscamos a Deus, precisamos de uma confiança firme e inabalável. A dúvida é comparada a uma onda do mar, instável e sem direção. O mar é belo, mas suas ondas revelam inconstância. Assim é o coração de quem duvida. Instável, inseguro, vacilante. A fé, por outro lado, é firme, sólida, fundamentada em Deus. A fé não é apenas acreditar em algo, mas acreditar em alguém, o Todo-Poderoso, o Deus que tem todo o controle, o Deus que tem todo o domínio. Glória a Deus. Aleluias. E Tiago aqui nos ensina que sem fé a oração ela perde a força. Quando pedimos algo ao Senhor, precisamos confiar em sua fidelidade. O problema de muitos não é pedir, mas duvidar. Eles até oram, mas não acreditam realmente que Deus vai responder. Isso gera um coração que é dividido. O homem aqui que Tiago está dizendo não recebe do Senhor quando ele duvida, porque não consegue firmar na promessa. A fé é como uma âncora, ela firma nossa alma em meio às tempestades da vida. O mar pode se agitar, mas quem tem fé permanece firme. A dúvida, por sua vez, ela torna como a onda que vai e volta. E quantos hoje em nossos dias que vivem assim? Um dia cheio de esperança, no outro dominado pelo medo. Um dia acredita, no outro desanimam. Isso gera instabilidade espiritual. Mas Deus não quer que vivamos instáveis. Ele quer que vivamos firmados em Cristo. A fé é a chave que abre portas espirituais. Sem fé não agradamos a Deus, como diz lá em Hebreus, capítulo 11, verso 6. A fé é a base da nossa caminhada cristã. Quando oramos, precisamos confiar no caráter de Deus. Ele é fiel para cumprir o que prometeu. E muitas vezes a nossa fé é testada. Tiago aqui, ele começa o seu livro falando sobre provas e paciência. Ele mostra que as provas geram perseverança. Mas para vencer a prova precisamos de sabedoria. E essa sabedoria deve ser pedida com fé. Deus dá liberalmente, sem repreender. Mas se pedirmos sem fé, nós não receberemos, porque a dúvida impede o fluir da bênção. Não é que Deus não queira dar, mas é que a dúvida fecha o coração para receber. Enquanto a fé ela abre espaço para o agir de Deus, a dúvida abre espaço para o medo. O medo paralisa, a fé impulsiona, mas o medo faz olhar para as circunstâncias, enquanto a fé olha para o Deus das circunstâncias. Lembra de Pedro? Pedro andou sobre as águas, ele começou com fé, mas quando olhou o vento forte, ele duvidou e começou a afundar. Jesus então vira para ele e diz: homem de pequena fé, por que duvidaste? A dúvida sempre nos leva a afundar, mas a fé nos leva a andar sobre as águas. E o inimigo de nossas almas, ele sabe disso. Por isso que ele semeia dúvida em nossa mente. Ele fez isso com Eva no Éden. Não é assim que Deus disse? Ele tentou semear dúvida em Jesus no deserto: se tu és filho de Deus. Mas Jesus permaneceu firme na palavra. A fé vem pelo ouvir, e ouvir a palavra de Deus, como está escrito lá em Romanos 10, 17. E é por isso que precisamos nos alimentar dela todos os dias. Quanto mais ouvimos, mais fé nós temos. A fé ela não depende da circunstância, depende de quem Deus é. E quem Deus é para você? Esse Deus, ele não muda, ele é fiel, ele é o mesmo de ontem, hoje e é eternamente, é para sempre. Por isso que nós podemos confiar, mesmo quando não vemos, ele está agindo. A fé é a certeza das coisas que se esperam, é a convicção de fatos que não se veem, como está escrito lá em Hebreus capítulo 11, verso 1. Essa certeza, queridos, não vem de nós. Ela vem do Espírito Santo, que testifica em nós. Deus, o desejo dele é que oremos com ousadia. O trono da graça está aberto para nós. Ele nos convida a entrar com confiança. E o que nos impede é a dúvida. E por isso que Tiago alerta aqui: peça com fé. O que você está precisando hoje? Sabedoria, direção, força, milagre. Peça com fé. Não olhe para as circunstâncias. Não se compare com os outros. Não deixe o inimigo roubar a sua confiança. Lembre-se, o Deus que nós servimos é o mesmo Deus que abriu o mar, é o mesmo que sustentou Elias, é o mesmo que fechou a boca dos leões com Daniel, é o mesmo que ressuscitou a filha de Jairo. Ei, ele não mudou, ele é o mesmo, ele continua fiel. Querido, querida, a fé não é uma emoção, a fé é uma decisão. É você que decide. Você decide a confiar, mesmo quando tudo diz o contrário. Você decide crer, mesmo quando não vê saída. Você decide esperar, mesmo quando a resposta demora. Isso que é fé verdadeira. E Deus honra a fé. Nosso Deus é tremendo. E talvez hoje você esteja enfrentando aí ventos contrários. Talvez você se sinta como uma onda agitada. Mas hoje Deus te chama para descansar na fé. Confie nele. Ele não falha. O vento sopra, mas ele permanece. As ondas se levantam, mas ele acalma o mar. A tempestade vem, mas ele continua sendo Deus. Ei, não seja como uma onda instável. Seja como uma rocha firme. E essa rocha, ela é Cristo. Ela é a nossa esperança. Quando você ora com fé, o céu se move, queridos. Quando você ora com dúvida, nada acontece. Por isso que a fé é tão importante para nós. A fé transforma lágrimas em testemunhos. A fé transforma espera em vitória. A fé transforma impossível em milagres. E Deus, ele não rejeita um coração confiante. Ele se agrada da fé. Por isso que eu digo para você, ore acreditando. Aleluias. Peça acreditando. Creia que ele vai agir. Não permita que o vento te confunda. Não permita que a voz da dúvida te paralise. A dúvida, ela enfraquece. Deixa você fraco. Pode ter certeza, a dúvida, ela adia o milagre. Mas a fé não, a fé acelera o mover de Deus sobre a tua vida. Então não duvide, confie, espere. Deus é fiel para responder. Ele não deixa sua oração cair no vazio. Ele colhe cada lágrima sua. E ele está ouvindo o seu clamor. E pode ter certeza, ele age no tempo certo. O relógio de Deus, ele nunca atrasa. Nem adianta. É perfeito. Tem a hora certa. Então, querido, descanse. Persevere em oração. A fé é não desistir fácil. É perseverar em fé. É continuar crendo mesmo quando tudo demora. É esperar mesmo quando tudo parece impossível. Porque para Deus, nada é impossível. É impossível para mim, para você. Mas para Deus, nada é impossível. E Ele vai honrar a sua fé. Ei, a resposta vai chegar. O impossível vai se tornar realidade. Mas peça com fé, como diz Tiago aqui, em nada duvidando, porque a dúvida nos faz perder o melhor de Deus. E hoje é tempo de renovar a fé, tempo de levantar a cabeça, tempo de olhar para cima. O Senhor está no controle, Ele nunca perde o controle, Ele é poderoso, Ele é fiel, Ele é digno de confiança. E a sua vida está nas mãos dEle, querido. Ele nunca vai te deixar só. E Ele é Deus que responde. E oração sem fé é apenas palavras. Mas oração com fé é a chave do milagre. Então, não duvide, creia. E quem pede com fé, recebe. Quem busca com fé, encontra. Quem bate com fé, a porta se abre. Essa é a promessa de Jesus. E Ele não mente. Sua palavra é verdadeira. Se você tem vivido como uma onda inconstante, é hora de firmar-se em Deus. Não seja levado pelo vento. seja guiado pelo Espírito. Deus tem mais para você, mas precisa que você confie. A fé ela move montanhas, a fé abre mares, a fé fecha boca de leões, como eu disse aqui. A fé traz cura, a fé traz salvação. Não viva vacilando, viva firme na fé. O mundo pode mudar, mas Deus, Ele não muda. As circunstâncias podem ser difíceis, mas Deus continua no trono, reinando. Ele reina, Ele é soberano. Então peça com fé, clame com fé, ore com fé, viva pela fé. Porque a palavra de Deus diz que o justo viverá pela fé. Mas a dúvida, queridos, é como uma areia movediça. Agora a fé é como estar em terra firme. A dúvida enfraquece os joelhos. A fé fortalece as mãos. E hoje, escolha crer. Escolha confiar. Escolha descansar. Porque Deus, Ele é fiel. E Ele responde a oração feita com fé. Ele vai responder a sua. Então coloque a sua fé em ação. E não duvide. E como eu coloquei o tema, a dúvida não vai te levar. Que você vai estar firme na fé. Firme na rocha que é Cristo. Conta-se uma ilustração que eu li. Dizia assim, um homem estava atravessando um rio em uma ponte frágil. E ao chegar ao meio, a ponte começou a balançar, a estalar. E ele ficou com medo. Então um amigo, ele gritou lá da margem: ei, confie, continue andando, a ponte vai aguentar. E o homem parou, hesitou, olhou para baixo e quase caiu. Mas quando ele decidiu olhar para frente e confiar, ele deu passos firmes até chegar ao outro lado. Assim é a fé, queridos. Quando olhamos para baixo, para as ondas, para os ventos, para as dificuldades, para a circunstância, nós quase caímos. Mas quando olhamos para frente, olhamos para Cristo, chegamos seguros do outro lado. Então olhe para Cristo neste momento. Olhe para frente. Olhe para o alvo. Não olhe para baixo. Porque olhar para baixo vai te causar dúvida. Mas se você continuar olhando para frente, você vai continuar com a sua fé firme. E você vai chegar do outro lado. E cantar o hino da vitória. Aleluia. Eu ainda quero orar. Eu ainda quero orar com você nesta manhã. Aleluias.
1: Feche os seus olhos e se liga no trono da graça. Vamos orar.

Aleluias. Pai querido, Pai poderoso, nesse momento, Pai, nós nos colocamos diante da Tua presença com fé. A Tua palavra nos ensina que devemos pedir com fé, em nada duvidando. Porque a dúvida é como a onda do mar, que se agita e não tem direção. Pai amado, nós rejeitamos toda dúvida, todo medo, toda incredulidade, e declaramos que cremos no Teu poder e confiamos na Tua fidelidade. Pai querido, visita agora, Pai, cada coração que ora comigo. Traz paz, fortalece a fé e que a esperança renasça dentro da alma. Pai, pedimos cura no corpo, cura na mente, cura no coração. Que toda enfermidade seja repreendida agora em nome de Jesus. E que a unção do Espírito Santo toque agora em cada vida, ó Pai. Cada vida que se encontra enferma, restaurando a saúde, Pai, renovando as forças e trazendo alívio, Pai. Pai, também eu quero clamar por libertação. Que toda prisão espiritual seja quebrada pelo poder do Teu nome, Pai. Que as correntes da opressão caiam por terra agora em nome de Jesus. Que os grilhões da depressão, da ansiedade, da tristeza, do vício sejam destruídos agora pelo poder do nome do Senhor. Senhor, onde há dúvida, coloca fé. Onde há medo, coloca coragem, Pai. Onde há escuridão, coloque a Tua luz. Onde há prisão, traz liberdade, Pai. E declaramos que a onda da dúvida não vai nos levar, Pai. Firmamos, ó Pai, os nossos pés sobre a rocha que é o Senhor. E cremos, ó Pai, que a vitória vem do Senhor. E entregamos tudo em Tuas mãos, ó Pai. Confiamos no Teu agir. E agindo, Senhor, quem impedirá? Ninguém pode impedir. Assim nós Te agradecemos por tudo e pedimos, ó Pai, que fique conosco, em nome de Jesus. Amém e amém. Glória a Deus. Aleluias. Louvado seja o nome do Senhor. Queridos, assim nós encerramos a nossa ministração neste momento. E até amanhã, com a permissão de Deus.

0: Quantos crê que Ele está vivo? Quantos crê que Ele está vivo?
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0: Glória a Deus. Aleluia. Queridos, vamos para o momento da palavra de Deus neste momento. Eu quero te convidar a, onde você estiver aí, você possa ficar ligado para ouvir a palavra de Deus e guardar no seu coração, que mais importante do que ouvir é guardar. E mais importante do que guardar é praticar a palavra de Deus. E hoje o texto que Deus falou conosco está em Tiago, capítulo 1, verso 6. E o tema que colocamos é que a onda da dúvida não vai te levar. Diz assim a palavra de Deus: peça-o, porém, com fé, não duvidando, porque o que duvida é semelhante à onda do mar, que é levada pelo vento e lançada de uma parte para outra. Glória a Deus. Queridos, o texto de Tiago aqui, capítulo 1, verso 6, ele nos chama a refletir sobre a forma como nos aproximamos de Deus em oração. Ele diz: peça, porém, com fé, e nada duvidando. Aqui Tiago se refere ao pedido de sabedoria. Mas o princípio se aplica a toda oração. Quando buscamos a Deus, precisamos de uma confiança firme e inabalável. A dúvida é comparada a uma onda do mar, instável e sem direção. O mar é belo, mas suas ondas revelam inconstância. Assim é o coração de quem duvida. Instável, inseguro, vacilante. A fé, por outro lado, é firme, sólida, fundamentada em Deus. A fé não é apenas acreditar em algo, mas acreditar em alguém. O Todo-Poderoso, o Deus que tem todo o controle, o Deus que tem todo o domínio. Glória a Deus, aleluias. E Tiago aqui nos ensina que sem fé a oração ela perde a força. Quando pedimos algo ao Senhor, precisamos confiar em sua fidelidade. O problema de muitos não é pedir, mas duvidar. Eles até oram, mas não acreditam realmente que Deus vai responder. Isso gera um coração que é dividido. O homem aqui que Tiago está dizendo não recebe do Senhor quando ele duvida, porque não consegue firmar na promessa. A fé é como uma âncora, ela firma nossa alma em meio às tempestades da vida. O mar pode se agitar, mas quem tem fé permanece firme. A dúvida, por sua vez, ela torna como a onda que vai e volta. E quantos hoje em nossos dias que vivem assim? Um dia cheio de esperança, no outro dominado pelo medo. Um dia acredita, no outro desanimam. Isso gera instabilidade espiritual. Mas Deus não quer que vivamos instáveis. Ele quer que vivamos firmados em Cristo. A fé é a chave que abre portas espirituais. Sem fé não agradamos a Deus, como diz lá em Hebreus, capítulo 11, verso 6. A fé é a base da nossa caminhada cristã. Quando oramos, precisamos confiar no caráter de Deus. Ele é fiel para cumprir o que prometeu. E muitas vezes a nossa fé é testada. Tiago aqui, ele começa o seu livro falando sobre provas e paciência. Ele mostra que as provas geram perseverança. Mas para vencer a prova, precisamos de sabedoria. E essa sabedoria deve ser pedida com fé. Deus dá liberalmente, sem repreender. Mas se pedirmos sem fé, nós não receberemos, porque a dúvida impede o fluir da bênção. Não é que Deus não queira dar, mas é que a dúvida fecha o coração para receber. Enquanto a fé ela abre espaço para o agir de Deus, a dúvida abre espaço para o medo. O medo paralisa, a fé impulsiona, mas o medo faz olhar para as circunstâncias. Enquanto a fé olha para o Deus das circunstâncias. Lembra de Pedro? Pedro andou sobre as águas, ele começou com fé. Mas quando olhou o vento forte, ele duvidou e começou a afundar. Jesus então vira para ele e diz: homem de pequena fé, por que duvidaste? A dúvida sempre nos leva a afundar, mas a fé nos leva a andar sobre as águas. E o inimigo de nossas almas, ele sabe disso. Por isso que ele semeia dúvida em nossa mente. Ele fez isso com Eva no Éden. Não é assim que Deus disse? Ele tentou semear dúvida em Jesus no deserto. Se tu és filho de Deus. Mas Jesus permaneceu firme na palavra. A fé vem pelo ouvir, e ouvir a palavra de Deus, como está escrito lá em Romanos 10, 17. E é por isso que precisamos nos alimentar dela todos os dias. Quanto mais ouvimos, mais fé nós temos. A fé ela não depende da circunstância, depende de quem Deus é. E quem Deus é para você? Esse Deus, ele não muda. Ele é fiel. Ele é o mesmo de ontem, hoje e é eternamente. É para sempre. Por isso que nós podemos confiar, mesmo quando não vemos, ele está agindo. A fé é a certeza das coisas que se esperam. É a convicção de fatos que não se veem, como está escrito lá em Hebreus capítulo 11, verso 1. Essa certeza, queridos, não vem de nós. Ela vem do Espírito Santo, que testifica em nós. Deus, o desejo dele é que oremos com ousadia. O trono da graça está aberto para nós. Ele nos convida a entrar com confiança. E o que nos impede é a dúvida. E por isso que Tiago alerta aqui: peça com fé. O que você está precisando hoje? Sabedoria, direção, força, milagre. Peça com fé. Não olhe para as circunstâncias. Não se compare com os outros. Não deixe o inimigo roubar a sua confiança. Lembre-se, o Deus que nós servimos é o mesmo Deus que abriu o mar. É o mesmo que sustentou Elias. É o mesmo que fechou a boca dos leões com Daniel. É o mesmo que ressuscitou a filha de Jairo. Ei, ele não mudou. Ele é o mesmo. Ele continua fiel. Querido, querida, a fé não é uma emoção. A fé é uma decisão. É você que decide. Você decide a confiar, mesmo quando tudo diz o contrário. Você decide crer, mesmo quando não vê saída. Você decide esperar, mesmo quando a resposta demora. Isso que é fé verdadeira. E Deus honra a fé. Nosso Deus é tremendo. E talvez hoje você esteja enfrentando aí ventos contrários. Talvez você se sinta como uma onda agitada. Mas hoje Deus te chama para descansar na fé. Confie nele. Ele não falha. O vento sopra, mas ele permanece. As ondas se levantam, mas ele acalma o mar. A tempestade vem, mas ele continua sendo Deus. Ei, não seja como uma onda instável. Seja como uma rocha firme. E essa rocha, ela é Cristo. Ela é a nossa esperança. Quando você ora com fé, o céu se move, queridos. Quando você ora com dúvida, nada acontece. Por isso que a fé é tão importante para nós. A fé transforma lágrimas em testemunhos. A fé transforma espera em vitória. A fé transforma impossível em milagres. E Deus, ele não rejeita um coração confiante. Ele se agrada da fé. Por isso que eu digo para você, ore acreditando. Aleluias. Peça acreditando. Creia que ele vai agir. Não permita que o vento te confunda. Não permita que a voz da dúvida te paralise. A dúvida, ela enfraquece. Deixa você fraco. E pode ter certeza, a dúvida, ela adia o milagre. Mas a fé não, a fé acelera o mover de Deus sobre a tua vida. Então não duvide, confie, espere. Deus é fiel para responder. Ele não deixa sua oração cair no vazio. Ele colhe cada lágrima sua. E ele está ouvindo o seu clamor. E pode ter certeza, ele age no tempo certo. O relógio de Deus, ele nunca atrasa. Nem adianta. É perfeito. Tem a hora certa. Então, querido, descanse. Persevere em oração. A fé é não desistir fácil. É perseverar em fé. É continuar crendo mesmo quando tudo demora. É esperar mesmo quando tudo parece impossível. Porque para Deus, nada é impossível. É impossível para mim, para você, mas para Deus nada é impossível. E ele vai honrar a sua fé. Ei, a resposta vai chegar. O impossível vai se tornar realidade. Mas peça com fé, como diz Tiago aqui, em nada duvidando. Porque a dúvida nos faz perder o melhor de Deus. E hoje é tempo de renovar a fé. Tempo de levantar a cabeça. Tempo de olhar para cima. O Senhor está no controle. Ele nunca perde o controle. Ele é poderoso. Ele é fiel. Ele é digno de confiança. E a sua vida está nas mãos dele, querido. Ele nunca vai te deixar só. E ele é Deus que responde. E oração sem fé é apenas palavras. Mas oração com fé é a chave do milagre. Então não duvide, creia. Que quem pede com fé recebe. Quem busca com fé encontra. Quem bate com fé, a porta se abre. Essa é a promessa de Jesus. E ele não mente. Sua palavra é verdadeira. Se você tem vivido como uma onda inconstante, é hora de firmar-se em Deus. Não seja levado pelo vento. seja guiado pelo Espírito. Deus tem mais para você, mas precisa que você confie. A fé, ela move montanhas. A fé abre mares. A fé fecha a boca de leões, como eu disse aqui. A fé traz cura. A fé traz salvação. Não viva vacilando. Viva firme na fé. O mundo pode mudar, mas Deus, Ele não muda. As circunstâncias podem ser difíceis, mas Deus continua no trono, reinando. Ele reina, Ele é soberano. Então peça com fé, clame com fé, ore com fé, viva pela fé, porque a palavra de Deus diz que o justo viverá pela fé. Mas a dúvida, queridos, é como uma areia movediça. Agora a fé é como estar em terra firme. A dúvida enfraquece os joelhos. A fé fortalece as mãos. E hoje, escolha crer. Escolha confiar. Escolha descansar. Porque Deus, Ele é fiel. E Ele responde a oração feita com fé. Ele vai responder a sua. Então coloque a sua fé em ação e não duvide. E como eu coloquei o tema, a dúvida não vai te levar. Que você vai estar firme na fé, firme na rocha que é Cristo. Conta-se uma ilustração que eu li. Dizia assim: um homem estava atravessando um rio em uma ponte frágil. E ao chegar ao meio, a ponte começou a balançar, a estalar. E ele ficou com medo. Então um amigo, ele gritou lá da margem: "Ei, confie, continue andando, a ponte vai aguentar." E o homem parou, hesitou, olhou para baixo e quase caiu. Mas quando ele decidiu olhar para frente e confiar, ele deu passos firmes até chegar ao outro lado. Assim é a fé, queridos. Quando olhamos para baixo, para as ondas, para os ventos, para as dificuldades, para a circunstância, nós quase caímos. Mas quando olhamos para frente, olhamos para Cristo, chegamos seguros do outro lado. Então olhe para Cristo neste momento. Olhe para frente. Olhe para o alvo. Não olhe para baixo. Porque olhar para baixo vai te causar dúvida. Mas se você continuar olhando para frente, você vai continuar com a sua fé firme. E você vai chegar do outro lado. E cantar o hino da vitória. Aleluia. Eu ainda quero orar com você nesta manhã. Aleluia.
1: Feche os seus olhos e se liga no trono da graça. Vamos orar.

0: Aleluias. Pai querido, Pai poderoso, nesse momento, Pai, nós nos colocamos diante da Tua presença com fé. A Tua palavra nos ensina que devemos pedir com fé, em nada duvidando, porque a dúvida é como a onda do mar, que se agita e não tem direção. Pai amado, nós rejeitamos toda dúvida, todo medo, toda incredulidade, e declaramos que cremos no Teu poder e confiamos na Tua fidelidade. Pai querido, visita agora, Pai, cada coração que ora comigo. Traz paz, fortalece a fé e que a esperança renasça dentro da alma. Pai, pedimos cura no corpo, cura na mente, cura no coração. Que toda enfermidade seja repreendida agora em nome de Jesus. E que a unção do Espírito Santo toque agora em cada vida, ó Pai. Cada vida que se encontra enferma, restaurando a saúde, Pai, renovando as forças e trazendo alívio, Pai. Pai, também eu quero clamar por libertação. Que toda prisão espiritual seja quebrada pelo poder do Teu nome, Pai. Que as correntes da opressão caiam por terra agora em nome de Jesus. Que os grilhões da depressão, da ansiedade, da tristeza, do vício sejam destruídos agora pelo poder do nome do Senhor. Senhor, onde há dúvida, coloca fé. Onde há medo, coloca coragem, Pai. Onde há escuridão, coloque a Tua luz. Onde há prisão, traz liberdade, Pai. E declaramos que a onda da dúvida não vai nos levar, Pai. Firmamos, ó Pai, os nossos pés sobre a rocha que é o Senhor. E cremos, ó Pai, que a vitória vem do Senhor. E entregamos tudo em Tuas mãos, ó Pai. Confiamos no Teu agir. E agindo, Senhor, quem impedirá? Ninguém pode impedir. Assim nós Te agradecemos por tudo e pedimos, ó Pai, que fique conosco em nome de Jesus. Amém e amém. Glória a Deus. Aleluias. Louvado seja o nome do Senhor. Queridos, assim nós encerramos a nossa ministração neste momento. E até amanhã, com a permissão de Deus.
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0: 18 horas e 8 minutos.
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Talvez você já esteja quase sem fôlego, quase sem respirar pelas circunstâncias da vida.

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5: Hora certa na Worship God.
6: 18:40.
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0: 19:03. 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

0: vai fazer. Não é o homem, é Ele que vai fazer.
1: Aleluia.
0: Levanta a mão e diga: eu vou viver.
2: O que Deus vai fazer?
1: Leandro Borges, meus amigos.

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2: Hora certa na Worship God.
3: 19:34.
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acampamento. Eu faço parte dessa geração. Se você faz parte, levante a mão e diga...

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0: 20h09.
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3: Hora certa na Worship God.
4: 20:35.
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